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2: Olá, amigo ouvinte. Olá, Costelga.
3: Olá, Nildo. Estamos de volta e hoje, para falar sobre habilidades relacionadas à saúde e bem-estar, normas de comportamento sexual e influência por pares que os jovens podem aprender ou desenvolver.
2: Sim, Costelga. Esse é o tópico do programa de hoje. O tema em destaque são as habilidades para a vida.
3: Nildo, quando se fala sobre habilidades para a vida, o que te ocorre?
2: Costelga, quando falamos de habilidades para a vida, estamos sim a falar do autoconhecimento, comunicação eficaz, empatia, relacionamento interpessoal, tomada de decisões e muito mais.
3: Sim, e em relação à tomada de decisões, é importante referir que devemos estar atentos às nossas escolhas e saber qual o melhor momento para determinadas escolhas. Os nossos pais encarregados de educação devem estar sempre por perto para o devido aconselhamento e acompanhamento.
2: Pois, Costelga. Bom, já que o tempo nos permite falar sobre habilidades para a vida, vamos trazer dois apontamentos das províncias de Gaza e do Niassa.
3: Vários conteúdos foram preparados para este programa. Fica atento para conferir depois da música Donza, de Roberto Chizonzo.
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1: Costelga, não restam dúvidas que estudar deve ser a nossa prioridade. O processo de adquirir conhecimento é contínuo. Sempre que possível, podes ler livros didáticos e fazer pesquisas sobre alguma matéria ou tema de que tenhas dúvidas.
2: Recordar que hoje estamos a falar de habilidades para a vida. Sobre este assunto, vamos agora ouvir a opinião de jovens e adolescentes interpelados pelos nossos colegas da província de Gaza.

0: respondo da escola secundária no distrito de Belém e vou ouvir a opinião de alguns colegas. Boa tarde.
1: Hoje em dia, os adolescentes e jovens levam a prática das relações sexuais como uma diversão. Concorda com esta afirmação?
2: Concordo, sim. E por que concordas?
3: Porque hoje em dia os adolescentes acham o sexo como uma coisa principal ou essencial na vida e no relacionamento. Sendo que não, o sexo é uma realidade, é uma coisa que nós vivemos, é um desejo humano. Mas nós temos que saber controlar as nossas emoções e desejos. Alguns adolescentes acham o sexo um negócio, sendo que não, nós temos que nos valorizar. Principalmente as mulheres envolvem-se com pessoas mais crescidas, acham aquilo uma diversão, sendo que não, estão a se desvalorizar, estão a perder a sua juventude.
4: Eu chamo-me Nurja, concordo, sim.
1: E por que concordas?
4: Porque os jovens de agora em diante levam o sexo como uma diversão para vender o seu corpo.
5: E eu, Clenciano Jonas, concordo plenamente com a afirmação.
1: E por que concordas?
5: Por exemplo, para um jovem que ainda não tem uma vida sexual ativa, os amigos induzem a prática de sexo, né? Mas a pessoa quando ainda não se sente preparada para praticar o sexo, mas não está mentalmente preparado para a vida, há de praticar a relação sexual, mas não na essência do que o sexo quer. Porque o sexo, na verdade, nós sabemos que o sexo, numa relação, o sexo também é um dos pilares de uma relação, a não ser o respeito, a dedicação e sei lá o quê. O sexo é um dos pilares de uma relação. Mas atualmente os adolescentes vêm praticando o sexo simplesmente para diversão.
6: Ok, passageiro. Sim, eu acho que penso isso, que atualmente o sexo vem sendo uma coisa que é praticada mesmo mais para diversão, não uma coisa séria, não se leva mesmo com seriedade.
1: Muito obrigada. Estas foram as opiniões de alguns amigos da escola secundária da Vila Municipal da Macia, distrito de Belém. Eu sou a Vitória Daniel, até a próxima.
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9: Obrigado, colegas de Seixei, por nos trazerem a opinião pública. Costelga, algum comentário em relação a estas opiniões dos adolescentes de Seixei?
10: Bom, as opiniões são diversas. O nosso dever é apenas respeitar, concordando ou discordando. As habilidades para a vida permitem-nos avaliar o certo e o errado, mesmo quando trata-se da nossa saúde e bem-estar.
9: Muito bem, Costelga. A saúde também deve ser a nossa prioridade, pois sem saúde nada podemos fazer. Quando estamos bem, podemos realizar qualquer tipo de atividade, até mesmo as que consideramos mais complexas.
10: Depois de termos passeado pelas ruas da cidade de Xaxai, é a altura de irmos até a província do Niassa para conferirmos a entrevista da semana. Olá, colegas do Niassa!
11: Seja bem-vindo ao espaço da entrevista da semana. Hoje o nosso tema em destaque é habilidades para a vida. E para nos esclarecer o nosso tema, estou cá com uma convidada. Olá, apresente-se.
12: Sou Felicidade Xizoma, sou a chefe do Departamento de Assuntos Transversais na Direção Provincial de Educação.
11: Quando podemos considerar que alguém está a cumprir de forma correta com a saúde e bem-estar?
12: Obrigado. Dizer que a nossa sociedade é regida por normas, não é?
11: Sim, sim.
12: Normas desde a alimentação, que deve ser adequada, ao repouso que é necessário, o distanciamento dos vícios, estou a falar de álcool e outras drogas. Então, cumprindo com estas outras regras, eu penso que qualquer um, seja adolescente, pode dizer que eu estou bem. Basta seguir com as regras básicas, algumas que acabei de mencionar.
11: Na atualidade, muitos adolescentes e jovens têm levado a prática do sexo como diversão. Será que pode trazer consequências futuras?
12: Na realidade, pode trazer consequências, são inúmeras, porque usar o sexo como fosse o desporto não é bem assim. Só para fazer o tal sexo, tudo tem suas regras. O adolescente, primeiro, precisa estar preparado psicologicamente, maturamente, por aí. Então, ele estando preparado, não vai dizer que agora estou preparado e preciso fazer sexo. Não é assim. Precisa entrar numa negociação com seu parceiro, primeiro, estar preparado. Segundo, ter idade adequada para tal. Terceiro, precisa fazer uma negociação com o seu parceiro.
11: Quais são as normas que um adolescente deve cumprir em relação relação ao comportamento sexual?
12: Em relação ao comportamento sexual, adolescente, como eu dizia, primeiro precisa estar preparado. Essa é uma das condições. Precisa saber que só o fato de ser adolescente não significa fazer sexo do jeito que quer. Ele estando preparado psicologicamente, tendo a idade adequada, ele já tem um parceiro, eles precisam sentar para negociar. Porque namorar não é fazer sexo. Namorar é eles conhecerem-se, amarem-se, beijarem-se. Fazer sexo precisam ambos estar preparados para tal. Agora, achando que devem fazer o sexo sem as condições antes referenciadas, aí as consequências aparecem, que é começar o sexo mais tarde, criando algumas lesões internas, não é? Acabam contraindo a fístula obstétrica, estou a falar das meninas, e isso prejudica a vida da rapariga. Exatamente, acabam tendo as ITS enquanto não se protegerem com preservativo, tanto as meninas assim como os rapazes, acabam tendo o HIV e outras doenças, fora da gravidez que também é indesejada. Então, estou a querer dizer que é necessário que se protejam. Depois de estar preparado, acha que já está tudo bem, a proteção é essa, preservativo, a calendarização, a menina tem que ter um calendário para saber quando é que tem que fazer sexo, porque aí acaba evitando a gravidez precoce. Usando preservativo, acaba evitando as ITS e outras doenças.
11: Será que as decisões por pares têm trazido bons resultados na vida do adolescente?
12: Eu acho que sim, porque estamos a falar de pares, duas pessoas, não é? Então, eles sendo um par, vão conversando constantemente, vão trocando experiências. A adolescente está em condições de dizer ao seu parceiro, eu já tenho 18 anos, que tal nós tentarmos a nossa primeira vez? O rapaz também está em condições de dizer, tenho que usar o preservativo, porque o fato de ter 18 anos não significa que podemos andar por aí. Então, tem que haver esta negociação de se conhecerem melhor, saberem-se um outro, confiarem-se tanto, para depois, a posterior, chegarem a praticar o sexo quando sentirem-se que todos estão maduros, não é? Então, este deve ser o resultado da negociação. As pessoas reconhecerem-se que já somos adultos, nos confiamos, sabemos nos proteger, vamos experimentar fazer o sexo. Daí também poderão se definir, será que a vida vai ser fazer sexo todos os dias como se estivessem a comer o feijão? Acho que não, precisam planificar.
11: Considerações finais.
12: Em jeito de considerações finais, eu primeiro diria aos adolescentes, não corram para fazer o sexo, não corram para casar prematuramente. Cuidem de vocês mesmos, estudem, atinjam a idade adequada. Quando quiserem namorar, conheçam com quem, como namorar. E neste momento que vocês conhecerem um ao outro, acham que devem namorar, levem tudo com muita calma, que é conversar, negociar. O sexo tem que ser negociado. O negócio não é só no comércio, né? O sexo tem que ser negociado, o rapaz tem que estar preparado, a menina tem que estar preparada. Não corram ficar grávida, porque senão vão ficar desgraçadas. Então, namorar não é deixar de estudar. Continuem a estudar, preparando o vosso futuro, tanto para a menina, tanto para o rapaz. Pratiquem o desporto que faz bem à saúde, para se entreterem melhor. Leiam mais, nós temos muitas informações relacionadas com casamentos prematuros, como prevenir o casamento prematuro, como prevenir as ITS, como se cuidar de si própria, cuidar da saúde individual e coletiva, como conversar com um parceiro. Então, adiram também aos programas Geração Biz e outros para irem se manter informados em relação à vida atual. Então, dominem essas informações, façam isso para também serem informantes dos outros, para termos um grupo já grande, com capacidade, habilidade de como se prevenir das doenças, como se prevenir dos rapazes agressivos, como não se mergulhar ao álcool e outras drogas. Vai ser um ganho para a sociedade.
11: Amigo, é com estas palavras que marco o ponto final ao espaço da entrevista da semana. Jordão José é que esteve a cargo da entrevista.
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9: Agradecemos aos nossos colegas da província do Niassa. Esta entrevista serviu para esclarecer dúvidas e transmitir conhecimento sobre o tema do dia.
10: Abordamos assuntos com o intuito de ajudar-te a fazer as melhores escolhas para teres uma vida melhor.
9: E uma das condições para termos uma vida melhor é a prática de atividades físicas, pois influencia muito na nossa saúde e bem-estar.
10: E o que dizem os adolescentes da cidade de Maputo em relação às habilidades para a vida? Vamos acompanhar a rubrica Sentada da Malta com Alan Mazivel.
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14: Saudações, amigo ouvinte, seja muito bem-vindo ao espaço de debate do programa Mundo Sem Segredo. Hoje, obviamente, temos aqui um dedo de conversa para falarmos um pouco mais sobre habilidades para a vida numa perspectiva de saúde e bem-estar. E para tal, temos aqui dois estudantes que mais do que ninguém vão nos falar aqui sobre algumas ideias, algumas dicas, alguns conselhos e, sobretudo, vão nos esclarecer aqui alguns conceitos sobre saúde e bem-estar que nos podem ajudar. Falo da Nércia Zunguzi e, por outro lado, falamos também deste jovem também da Escola Superior de Ciência e Desporto, José do Rosário. Sejam bem-vindos ao programa Mundo Sem Segredo. E mesmo para o nosso ponto a pé de partida, como é que nós podemos cuidar da nossa saúde e do nosso bem-estar?
15: Tocando em algumas habilidades temos que ter. Temos que ter habilidades para a vida, temos que cuidar bem da nossa saúde, praticar atividade física regularmente e também ter atenção e também fazer aquilo que é o check-up médico, avançando com alguns pontos.
14: E cá entre nós, para a malta que está a acompanhar o programa, quais seriam necessariamente os exercícios que devem ser praticados por forma a manter a saúde e o bem-estar sempre? E nós acreditamos que tem essa experiência por estar a cursar ciência de desporto e por ser esse jovem que também trabalha com outros jovens e estimula a atividade física.
15: Sim, além de ser estudante da Escola Superior de Desporto, também sou atleta. E mais do que ninguém, sei a importância que tem a atividade física para um indivíduo. Eu recomendaria aquilo que eu faço. Eu tenho uma média diária de caminhada de pelo menos 6 km.
14: Ok.
15: Então,
14: 6 km?
15: 6 km, uma média diária. 6 km, 10, 12. Só caminhada.
14: Só caminhada.
15: Só caminhada. Então, a caminhada é um ponto-chave, que é para mantermos aquilo que é a nossa saúde em dia. Nado também durante uma hora e meia, faço natação, 1.500 metros, 2.000 metros. E também, uma outra dica é correr. A corrida também é top. Mas também temos exercícios também podem ser estáticos, feitos em casa.
14: Exato.
15: Pegar uma
14: e
15: barra.
14: Já mesmo que irá chegar nesse ponto, não é? Sim. Há quem logo cedo acorda, faz algumas flexões, não é?
15: Sim, alongamentos.
14: Pega alongamento, sim.
15: Sim. Os alongamentos também são sempre importantes, né? Não podemos só simplesmente acordar e estamos a fazer uma atividade. Temos que alongar 10 minutos, 15. Alongamentos estáticos, dinâmicos, é sempre importante, né? Sim.
14: Indo mais para esta parte, não é, Nélia? Quais são as práticas que podem ser feitas em termos de exercícios, se calhar mentais também, podem ser realizados por forma também a garantir o bem-estar?
16: Bom, a psicologia indica exercícios que fazem ou que podem ser feitos ao ar livre, como, por exemplo, saltar a corda, como, por exemplo, estar ao ar livre, fazer pequenas caminhadas. Isso porque, além de exercitar o corpo, vai exercitar a mente. Reservar um tempo para o exercício físico é essencial, pensando em, ou melhor, tendo algum tipo de introspecção sobre aquilo que são os objetivos, os ganhos com os mesmos exercícios, como, por exemplo, para reduzir a ansiedade, a depressão e algumas outras doenças de fórum psicológico. É importante dizer que para nós termos essa disposição para fazer algum tipo de exercício físico, é necessário também cuidarmos do nosso corpo no âmbito alimentar, satisfazer as necessidades básicas, fisiológicas, como, por exemplo, comer bem, beber água, ter uma boa noite de sono. Não adianta nada tu teres uma vida desregrada e no final do dia fazer exercício físico. Aí estarás a castigar o seu corpo e, consequentemente, não terás resultados positivos. Porque tem muita gente que diz: os psicólogos indicam exercícios físicos para reduzir a ansiedade, a depressão, mas comigo não dá certo. A questão é como é que os outros aspectos da tua vida estão.
14: É necessário que haja esta conjugação de diversos elementos.
16: Exatamente.
14: Para que efetivamente nós possamos ter uma saúde e bem-estar, não é?
16: Exatamente.
14: Mas nós podemos viajar um bocadinho. Falou aqui de um ponto muitíssimo importante, que a alimentação conta muito, não é? Eu gostaria de saber de vós quais são os hábitos alimentares infalíveis. Acham que cumprirmos uma certa etiqueta ou horários da própria alimentação, isso implica de alguma forma para a saúde e bem-estar?
15: Sim, sem dúvidas. Tocando aqui no ponto da colega Nércia, eu acho que a psicologia e o desporto têm uma relação totalmente... é um casamento perfeito. Tanto que quando nós exercitamos o nosso corpo, como disse inicialmente, exercitamos também aquilo que é a nossa mente, o que é extremamente importante. E claro, tu podes fazer exercícios físicos todos os dias, fazer caminhada, correr, ir para o ginásio, nadar, fazer tudo. Mas se tu não dormes o suficiente, se tu não tens uma alimentação adequada, não há nenhum tipo de desenvolvimento que tu vais conseguir alcançar.
14: Okay.
15: Então a alimentação baseada em carboidratos, proteínas, é sempre importante e sempre tem que ser de uma forma equilibrada.
14: E podia desmistificar um bocadinho aqui a linguagem, estamos assim a interagir com os nossos amigos, é uma conversa da malta, obviamente.
15: Sim, sim.
14: Será muito útil especificar o tipo de alimentos, não é, que podem ser infalíveis. Estamos a falar de carboidratos, sim, mas também podemos falar de uma perspectiva de alimentos protetores, construtores e ademais. Como é que nós podemos enquadrar este tipo de alimentos nas refeições do dia a dia?
15: Primeiramente, recomendo que as pessoas façam 4 alimentações diárias. 30 minutos, a cada 30 minutos deve comer alguma coisa. Comer alguma coisa não é comer um pão com badia, não, é comer uma fruta, se calhar. E é importante que as pessoas respeitem essas 4 horas. De manhã, comer um pão integral, tomar um leite, um café, um chá verde, é sempre bom. À tarde, tentar equilibrar, fazer um prato composto, batatas, ovos, coisas muito básicas, repolho também é muito importante. Lá para tarde, comer uma fruta é o suficiente. Depois, na noite, tem que ser uma alimentação totalmente...
14: E leve.
15: Muito leve, muito leve, porque senão começa já a rebolar já na cama, né? Começa a ter algum tipo de dificuldade.
14: Perfeito. Então,
16: sim. E nós devemos também olhar para a nossa realidade, né?
14: Sim.
16: Eu acredito que existem ouvintes que ouvirão o José e vão dizer: nossa, não tem batata.
14: É demais.
16: Vou achar onde batata. Mas existem alimentos que podem substituir, como a mandioca, a batata doce. Então, nós podemos pesquisar que alimentos podem substituir os outros, né? Não tem a condição de ter leite, ok, mas pode procurar um alimento que substitua o mesmo.
14: Vamos viajar um bocadinho mais para a nossa conversa e vamos falar agora em termos de atitudes, de comportamento sexual. Na vossa opinião, quais são as normas que devem ser impostas na nossa vida em relação ao comportamento sexual? Que normas nós podemos adotar? Nós sabemos muito bem que a sexualidade pode implicar significativamente no nosso bem-estar.
16: Bom, talvez começar dizendo que todos nós somos livres para exercer a nossa sexualidade. E exercer a sexualidade não depende apenas de ter um outro parceiro. Nós podemos exercer a sexualidade individualmente. Até porque sexualidade nada mais é que expor ou expressar sentimentos e instintos. Então, as normas que devemos ou que podemos impor é basicamente entender que somos livres, sim, mas devemos respeitar o espaço do outro. A liberdade não pode nos levar à libertinagem.
14: Exato.
16: Então, existem casos de pessoas que querem exercer a sua sexualidade, por exemplo, nos transportes públicos. É reclamação de muitas meninas que os transportes públicos estão lotados e as pessoas estão muito apertadas. Então, existem indivíduos que querem exercer sua sexualidade dentro do transporte público. E quando as mesmas reclamam, dizem: é chapa. Então, nós devemos atender a essa necessidade de respeitar o espaço do outro. A tua liberdade termina onde a liberdade do outro começa.
14: Rosário.
15: Sim, se calhar um exemplo nato, claro, de sexualidade é aquilo que vemos no My Love, né? Pessoas ali todas agarradinhas e tal. Sobre o tema, sobre a pergunta que agora lançou, eu acho que, concordando muito bem com a Nércia, eu acho que é necessário que haja respeito pelo espaço do outro, né? Quando há falta do respeito pelo espaço do outro, aí começa já a violação das regras. E sendo que cada um naturalmente é livre de fazer aquilo que bem entender, basta que sempre procure respeitar aquilo que são os limites. Somos uma sociedade, vivemos em sociedade, somos homens, nós temos que viver respeitando sempre o meio social.
14: Quem entre nós acham que a maneira de vestir, a maneira de se portar em público, de alguma forma pode influenciar para que as pessoas desrespeitem as nossas normas, os nossos limites em relação à nossa sexualidade?
16: Infelizmente, a nossa forma de vestir pode influenciar, sim, porque existem predadores sexuais por aí que simplesmente por ver um corpo exposto, por ver uma pessoa que parece estar a dar a entender de que quer alguma coisa, vão para lá e simplesmente justificam que é porque ela não estava vestida adequadamente. Mas, como eu disse, não é o ideal. Todos nós devemos prezar ou cuidar dos nossos instintos. O fato de eu estar mal vestida ou vestida com roupas extremamente curtas não te dá o direito de olhar para mim como um objeto sexual. Exatamente. Mas um conselho que eu daria às meninas, às adolescentes e jovens, é para terem cuidado com a vestimenta. Terem cuidado com a vestimenta, porque existem muitas pessoas de má índole, de má fé, que podem usar isso a favor delas.
14: Exato. Do Rosário.
15: Sim, eu primeiro olho numa perspectiva de que o corpo é um templo, né? E esse templo deve ser sempre respeitado. A forma de vestir não deve implicar com que um predador venha a nossa atrás, né?
14: Muito obrigado, Nércia Zunguzi. Muito obrigado também, José do Rosário Muxanga, pela vossa presença no programa Mundo Sem Segredos. Estamos aqui a falar um bocadinho sobre saúde e bem-estar, numa perspectiva da habilidades para a vida. Foi um prazer enorme, muito agradecido por terem aceito o nosso convite. Até às próximas vezes. Grato pelos conselhos. Para o amigo ouvinte, aqui ficaram as dicas dos nossos amiguinhos que estiveram aqui a falar connosco sobre habilidades para a vida. Acreditamos que o nosso amigo ouvinte teve muito a aprender neste Papo da Malta, no Mundo Sem Segredos. Muitíssimo obrigado. Meu nome é Alan Mazivel. É sempre bom estarmos aqui para conversarmos e trocarmos diversas experiências e sempre aprender. Até à próxima. Aquele abraço.
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9: Este é o programa Mundo Sem Segredos, feito a pensar em ti. Convidamos-te a acompanhar a rubrica Um Exemplo a Seguir.
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19: Meu nome é Wildon Domingos Saga Comé, mais conhecido como Shadow, a.k.a. Papi 258, sou estudante da Universidade Eduardo Mondlane, no curso de Cartografia e Pesquisa Geológica. Nos meus tempos livres, eu gosto de fazer rap. Eu me inspiro nas situações que eu passei na vida, que eu quero ter, e no meu cotidiano. Falo do meu meio social e falo do meu meio familiar. Rappers nos quais eu me inspiro, Confuso, Flow 12, Puto Fel, Walter Saroma, Dope Boys, Força Suprema, Sem Blood, são muitos rappers. Uma das barras minhas que eu mais gosto é de uma música com título Erei, que faz parte da minha EP, que é assim: minha mãe me disse que um homem são mensageiros, independentemente dos quais, assume mensageiros, só era quem tenta, sem exageros, sonha sempre alto, mesmo vindo do gueiro. Erei a confundir brilho com sucesso. Existe uma diferença entre o movimento e o progresso. Graças aos geros, quando o assunto é amor, eu já nem peso. Ei, eu só estou triste comigo porque tu não erraste. Eu errei ao considerar-te um amigo. E atualmente conto com mais de 30 músicas já gravadas, mas apenas 6 dessas 30 músicas é que estão lançadas, das quais 5 fazem parte de uma EP e uma está solta.
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10: Um bom exemplo este, e como o nome da rubrica diz, é um exemplo que devemos seguir.
9: Podemos ter como inspiração as pessoas à nossa volta que fazem as melhores escolhas nas suas vidas, esses também podem ser exemplos a seguir.
10: Está tudo dito por hoje, não é, Nildo?
9: Está tudo dito sim, Costelga. Agora só nos resta agradecer ao ouvinte que acompanha o nosso programa, aos colegas de Gaza e Niassa.
10: A equipa é constituída por Lávia Chauque, responsável pela produção do programa, Adolfo Felipe, responsável pela sonorização, e Alan Mazivel, que trouxe-nos a rubrica Sentada da Malta.
9: Eu sou Nildo Nhalanguatala, estive ao lado da Costelga Custódio na apresentação do programa.
10: Tchau, tchau.
9: Tchau, tchau.
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Summer Walker and Drake, Girls Need Love. Então, como é que estáis? Já acordaram? Bom dia, bom sábado. Hoje vamos falar sobre o Dia Internacional da Limpeza Costeira. Mais à frente sobre isso, vais saber mais detalhes para já. YG Marley, neto de Bob Marley, seguindo as pisadas do avô. Raja in the Moonlight.

pelos primeiros sucessos de Tyla Wara. 9h46, primeira das 3 horas do programa Viva Cidade aqui nas ondas da Cidade FM.

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Busque nele força e inspiração para seguir em frente. Tu és capaz de superar qualquer obstáculo e realizar grandes conquistas. 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
1: Já na segunda hora das três com o programa Viva Cidade. Hoje vamos falar do Dia Internacional de Limpeza Costeira e também dar a agenda dos jogos de futebol das principais ligas internacionais. É sábado de manhã, é 19 de setembro. Bom dia, bom fim de semana. Para já. Slide. Calvin Harris. And Frank Ocean. Bom dia.

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1: Yasmin, grande som este.
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1: Passa lá, ao lado do Maninho. 10 horas e 16 minutos. Daqui a bocado vais saber sobre jogos daquelas ligas internacionais. Das nossas equipas que a malta discute aí. Virgul, hi, Sam the Kid. Bom dia, bom sábado, bom fim de semana.

0: E agora vamos sim falar sobre futebol, a agenda para este fim de semana, aquelas nossas ligas, aqueles campeonatos em que tem equipas que nós discutimos. Epá, aquela é minha, epá.
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0: Perderam, quê e tal. E também de lá colhemos experiências, principalmente os jogadores colhem experiências uns com os outros, uns campeonatos com os outros. Para já, a Ligue 1, onde está o PSG, muitos são fãs do PSG. Jogos da Ligue 1, do campeonato francês, hoje às 20h45, Lyon, Rennes, Lyon-Rennes, às 20h45, e amanhã, Marseille-PSG. Amanhã, portanto, o jogo é às 20h45, Marseille-PSG. Aqui, Marseille, é francês, é Marseille, Marseille-PSG, às 20h45, portanto, amanhã, mas hoje, o Lyon-Rennes. Outros jogos, outros campeonatos, essas ligas internacionais. O campeonato considerado mais competitivo, o campeonato inglês, a Premier League, hoje 13h30, Tottenham, Aston Villa, às 13h30, hoje às 16h, Brighton, Arsenal, para aqueles que seguem o Arsenal, fãs do Arsenal, quem eu conheço que é fã do Arsenal, que é adepto do Arsenal há muito tempo. E aqui, é um famoso figura pública, o Hernani da Silva e Arsenal. E mesmo quando não ganhava nada, até que finalmente ganharam o campeonato. Yeah, ele é, o Hernani é do Arsenal. Portanto, hoje às 16, Brighton, Arsenal. Mais jogos da Premier, Newcastle, Hull City, às 16. Para hoje, para amanhã, Bournemouth, Liverpool, para quem segue o Liverpool, está aí, Bournemouth, Liverpool, amanhã é às 15 horas, vão aí anotando, e amanhã, Fulham, Manchester United, portanto amanhã, Fulham, Manchester United, às 17h30. Jogos das ligas internacionais. Outros jogos das ligas internacionais. Na Espanha, La Liga, para hoje às 16h15, Athletic Bilbao Alavés, às 16h15. Às 18h30, Celta de Vigo, Celta de Vigo, Racing Santander, às 18h30. Hoje, às 21h, Sevilha, Barcelona. Por os que seguem o Barcelona, tem muitos adeptos de Barcelona em Moçambique. Sevilha, Barcelona. Será que é mais uma goleada? Será? O Barcelona só está a distribuir goleadas. Sevilha, Barcelona. Hoje às 21h. Outros jogos, grande jogo amanhã, grande jogo. Atlético de Madrid, Real Madrid. Ai, ai, ai. Amanhã às 16h15, amanhã à tarde. Atlético de Madrid, Real Madrid. Amanhã à tarde, às 16h15. Amanhã, Deportivo de La Coruña, Real Betis. Já estava a dizer desportivo aqui. Como eu sou do desportivo, né? Eu sou desportivo de Maputo, né? Está a passar essa fase e tal. Pronto. Um dia volta a ribalta o desportivo de Maputo. Amanhã, portanto, às 18h30. O Atlético Madrid, Real Madrid é 16h15, ok? Amanhã às 18h30. O jogo Deportivo La Coruña, Real Betis. Amanhã às 21 horas, Valência, Real Sociedade. Valência, Real Sociedade, 21 horas. São os jogos da La Liga. Itália. Itália, hoje, às 15, há o Bolonia-Torino. Bolonia-Torino. Hoje às 18, Roma Inter de Milão. Para quem tem alguns fãs de Inter de Milão por aqui e tal, Roma. Roma Inter de Milão às 18 horas. Grande jogo este. Roma Inter de Milão, grande jogo. Isso é um grande jogo mesmo. Hoje às 20h45, Venezia Lazio. Às 20h45, Venezia Lazio. Algumas, aqui em Moçambique há algumas equipas chamadas Lazio. É Lazio. Acho que vem daqui, essa inspiração. Amanhã, Fiorentina-Nápoles, às 12h30. Estamos aí na Série A, portanto, a Liga Italiana. Ainda na Liga Italiana, Fiorentina-Nápoles. Amanhã, esse jogo é às 12h30. Amanhã, às 18 horas, Juventus-Atlanta, às 18 horas. Amanhã, às 20h45, AC Milan Lecce. Estou imaginando italiano a falar, capisci? Lecce. AC Milan Lecce às 20h45. Amanhã, o AC Milan, depois de ter perdido com o Benfica conseguir a primeira vitória na vida com o AC Milan, e em casa do AC Milan, em San Siro. Na casa dos dois clubes, né? Da AC Milan do Inter, do AC Milan e do Inter de Milão. Perdeu o AC Milan. Rúben Amorim está, até foi chamado pelo presidente, pelo dono do clube, para prestar esclarecimentos. Que brincadeira é essa? O que é que está a acontecer afinal? Esse teu sistema de três centrais, como é que vai ou não vai? Depois não tem jogador. Como você pediu os jogadores estão aí. AC Milan Lecce 20h45 amanhã. E o campeonato que os moçambicanos muito seguem, que é o campeonato português, a Liga Portugal, amanhã. Deixa eu fazer outra voz. Esta aqui, amanhã. Aqui é outra voz, amanhã. Às 21 horas e 30 minutos, Futebol Clube de Porto, Benfica. Amanhã, às 21h30, Futebol Clube de Porto, Benfica. É, amanhã. O clássico dos clássicos, o grande clássico da Liga Portugal, Porto, Benfica. Sim, aqui é mesmo para meter aquela voz própria. Estão a ver aquela voz, aquela. E aí, então, pessoal, gente, ouvintes, pronto, é um pouco tudo daquilo que vai acontecer em termos de futebol, para aqueles que gostam de futebol. Para aqueles que gostam de futebol, quer dizer, é muita coisa para fazer no fim de semana e tal, divertir um pouco. As crianças, para quem tem filhos, a esposa e tal, durar um bocadinho. E é um jogo domingo à tarde. Eu não sei como é que é de ser amor. E tens que me levar a passear, tomar sorvete. Tá bem, vamos ir rápido. E depois tenho que voltar a ver jogo. Foram então esses jogos da Liga, das equipas que nós moçambicanos seguimos por este mundo afora. 10 horas 37 minutos. Hoje, mais à frente, vamos falar sobre o Dia Mundial da Limpeza Costeira, o Dia Mundial da Limpeza Costeira. Para já, vamos aos comerciais. Temos compromissos.
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0: Estamos na terceira das três horas com o programa Viva Cidade, 11 horas, 2 minutos e meio. Grandes sons para o fim de semana, cada vez mais a subir. Embora o sol desapareceu, né? O tal verão, este aqui. Vamos aguentar.
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0: Os sons tropicais Made in Moz. Primeiro, Abuchamo e Tamires Moen. Com volta e agora, Calixto Ferreira e Salomé. Som de pista, som de salão, som de riscar o chão. Tudo para este fim de semana, não é? Ah, não vais sair? Ah, tudo bem. Também em casa é mais seguro e mais barato. Não vale a pena inventar dinheiro que não existe. Se não tens este fim de semana, fica em casa. Relaxa e prepara-te para a semana de trabalho para fazeres mais. Ires a fonte de rendimento.
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0: vamos falar já a seguir sobre o Dia Internacional da Limpeza Costeira, celebrado anualmente no terceiro sábado de setembro. É agora, é já.
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0: Sim, o Dia Internacional da Limpeza Costeira é celebrado anualmente no terceiro sábado de setembro. A data criada pela organização Ocean Conservancy tem como objetivo promover a proteção dos oceanos, o sistema de sustento à vida do planeta que representa 70% da extensão da Terra e que alimenta 1.000 milhões de pessoas. Estima-se que 5 milhões a 12 milhões de toneladas de plástico entupam os oceanos todos os anos, matando mais de 1 milhão de aves marinhas e mais de 100 mil tartarugas, focas e baleias, para além do imenso número de peixes. A data apela também a comportamentos preventivos nas praias, como guardar todo o lixo produzido e o despejar num caixote de lixo. Todos os anos, neste dia, organiza-se a maior limpeza voluntária do globo, envolvendo milhões de pessoas espalhadas pelo mundo. E em Moçambique, o ativista ambiental Carlos Serra organizou para hoje uma limpeza na praia da Costa do Sol. Atenção, hoje. Vai lá, ser voluntário. Organizou uma limpeza na praia da Costa do Sol. Limpeza esta, em que também, sim, podes participar. Junta uma malta e vai até a Costa do Sol limpar a praia para que ela esteja sempre limpa. Falando nisso, a nossa repórter foi até a rua e perguntou se as pessoas têm o hábito de limpar a praia.
2: Não, nunca fiz.
3: Por que não?
2: Porque eu, normalmente, quando eu chego lá, tem pessoas especializadas para esse tipo de área, sim, que são do Conselho Municipal. Sim.
3: Mas sabes que existem campanhas de voluntários para limpar praias ou não?
2: Não sabia dessa campanha.
4: Nunca pude participar nas campanhas, nem que tenha a ver com as limpezas no mar ou nas praias.
3: Se tivesse oportunidade, farias?
4: Sim, faria, porque eu também gosto de ir à praia.
5: Não, ainda. A não ser recolher aquele que é o meu lixo, aquele que eu trago.
3: Quando estás na praia, tu recolhes o teu lixo?
5: Exato.
6: Sim, tenho. Mas nunca fiz, gostaria de fazer até.
7: Ainda não fui fazer.
3: Porque não tiveste oportunidade, não tiveste
7: confiança? Não tive oportunidade de fazer.
3: Se tivesse, faria?
7: Faria, sim.
8: Mas nunca fiz, não sei.
2: Não, nunca fui. Aliás, não costumo frequentar as praias.
9: Merlito.
2: Às vezes.
3: Às vezes? Já fizeste quantas vezes?
9: Não sei como contar.
3: Quando foste fazer, foi por convite, interesse, atividade escolar, o quê?
9: Simples vontade.
7: Ainda não fui fazer.
3: Porque não tiveste oportunidade, não tiveste
7: não
3: convite?
7: Não tive oportunidade de fazer.
3: Se tivesse, faria?
7: Faria, sim.
10: Tenho. Por causa que isso ajuda, né? Nós, quando fazemos a limpeza das terras, nas praias, essas águas, assim, ajudamos também pelo meio ambiente.
11: Por acaso, já participei de uma limpeza. Há uns 3 anos atrás, 3 ou 4 anos atrás.
3: E como é que foi essa experiência?
11: Epa, foi muito boa. Éramos muitos, um grupo de jovens. Foi bom.
0: Muito bem. Estamos aqui a falar de limpeza costeira, mas o que é isso de limpeza costeira? Será que as pessoas sabem?
2: Limpeza costeira. Sim. Já ouvi falar.
3: De que é que se trata?
2: Fazer limpeza nos mares. Sim.
4: Adelaide. Sim, já. Creio que tem mais a ver nas limpezas, digamos, nas praias, assim, na berma do mar, assim.
12: Itália.
5: Sim, já.
3: O que é?
5: Digamos que é uma limpeza no lago, nos oceanos, nesse caso.
7: Banha manjante, limpeza costeira. Eu acho que tem a ver com limpezas, talvez em vias públicas, não sei.
2: Euclides Constantino, limpeza à beira das águas.
13: Antônio Vasco Maruba, limpeza costeira. Uma limpeza feita na costa, né? Nas nossas praias. Acredito que seja isso.
14: Evelina, limpeza costeira. Para mim, limpeza costeira é tipo fazer uma limpeza geral. Tipo assim, fazer limpeza nas ruas, nas praias.
15: Fátima,
6: Limpeza costeira, sabe o que fazemos nas praias? Angelina, limpeza costeira é tipo o que, é que nós fazemos nas praias e nos oceanos.
12: Chamo Eduardo, limpeza costeira. Talvez limpeza da zona costeira do país ou da zona mais próxima.
10: Luciano, limpeza costeira é... Eu diria que... Tem a ver com a limpeza, né? Neste caso de... Como posso explicar? De uma forma resumida. Tem a ver com a limpeza de costas. Nesse caso, nas costas marítimas, posso dizer marítimas. Essas todas as costas que têm a ver com o nosso país.
0: Fiquei assustado, pensei que estivesse a referir-se às costas. A pessoa inclinar e receber limpeza nas suas costas. Na parte de trás, aqui nas costas. Já ouvimos se as pessoas limpam as praias, onde notamos que o moçambicano não tem este hábito. Aliás, mesmo no que toca à limpeza costeira, tem muitas dúvidas. Muitas dúvidas mesmo. Agora, se não sabem o que é a limpeza costeira, são capazes de saber quando é que celebramos esta data?
15: Não faço a mínima ideia.
14: Não. Dia 15.
15: Dia 15 de quê?
14: De setembro.
7: Não sei. Talvez é porque não frequento muito praias.
15: Então não tens conhecimento dessa data?
7: Sim, não tenho.
15: E sabes me dizer quando é que celebramos o dia da limpeza costeira?
12: Não. Não, não sei.
15: Não fazes a mínima ideia?
12: Não. Nunca ouvi falar. Nunca. Não sei.
15: Também não sabes me dizer quando é que celebramos o dia da limpeza costeira?
12: Sim, não sei.
15: Não fazes a mínima ideia?
12: Não.
15: Mês, véspera do ano?
12: Não. Na verdade, não.
15: Não fazes a mínima ideia?
12: Não.
15: Por este mês, escolhe uma data, neste mês. Está próximo?
12: Neste mês, está bem próximo. Esta semana. Dia 16.
14: Sim. Quando? Dia 18 de setembro.
10: O dia não. Não sei não.
12: Dia 16.
15: E quando é que celebramos o Dia Internacional da Limpeza Costeira?
12: Não sei. Não sei.
15: Até por agora, nestes dias.
12: Dia 17.
15: E sabes me dizer quando é que celebramos o Dia da Limpeza Costeira?
12: Não. Dia 17 e 18. Ou 17 ou 18.
6: Sim, sim. Dia 18 de setembro. Vou aproveitar e na praia fazer limpezas também.
0: Tá bem. O nosso país localiza-se no Oceano Índico. Esta informação devia ser de conhecimento de todos os moçambicanos, mas alguns ainda têm lá as suas dúvidas.
12: Oceano Índico.
15: Certeza absoluta?
12: Sim, absoluta.
15: Não tens dúvida?
12: Não.
15: Não está no Oceano Pacífico?
12: Não, Oceano Índico.
15: E o nosso país, Moçambique, está localizado em que oceano?
6: Oceano Índico.
15: Certeza absoluta?
6: Sim, sim. Oceano Índico.
10: Oceano Índico.
12: Em que oceano?
6: Sim.
12: Pacífico.
15: E o nosso país está localizado em que oceano?
12: No Oceano Índico.
15: Tem certeza absoluta?
12: Sim, absoluta.
15: Não está no Oceano Pacífico?
12: Não.
15: E o nosso país está localizado em que oceano?
12: No Oceano Índico.
15: Certeza absoluta?
12: Uhum.
15: Não está no Oceano Atlântico?
12: Não.
15: O nosso país está localizado em que oceano?
12: Oceano Índico.
15: Oceano Índico, com certeza absoluta?
12: Exato.
14: Oceano Índico.
15: Tem certeza absoluta que é o Oceano Índico ou não?
14: Tenho.
15: Quero saber de ti, onde é que se localiza o nosso país em termos de oceano?
12: É o Oceano Índico, né? Oceano Índico. Eu já queria dizer Pacífico, né? É o Oceano Índico.
15: Tem certeza absoluta que é o Oceano Índico?
12: Tenho.
15: E o nosso país, onde é que está localizado em termos de oceano? Já que estamos aqui a falar de costeira, limpeza costeira.
12: Oceano Índico.
15: Oceano Índico?
12: Sim.
15: Certeza absoluta?
12: Absoluta.
15: Pode sair essa pergunta na tua prova, vais tirar nota 10 ou 20.
12: 20 mesmo.
0: Tá bem. Havia algumas dúvidas, mas no geral, sabem. Em Moçambique, a zona costeira define uma área compreendida entre o limite interior terrestre ou continental de todos os distritos costeiros, incluindo os limítrofes do Lago Niassa e Albufeira de Cauramassa, até 12 milhas mar adentro. Por outro lado, não existe um sistema rígido de definição de zona costeira que deve ser seguido internacionalmente. Cada país pode adotar o seu sistema, a sua definição depende das condições das suas capacidades e dos seus objetivos na abordagem do tema. Uma das razões por que a definição mesmo geográfica não é rígida é que mesmo as características físicas da zona costeira são extremamente dinâmicas. Por exemplo, na época seca, a intrusão salina num determinado rio leva o mar dezenas de quilómetros para o interior. A zona costeira em Moçambique, no mundo, tem duas características fundamentais. Possui dos ecossistemas mais frágeis sobre a terra, uma zona de constante conflito no uso da terra e dos recursos. Hoje falamos então sobre o Dia Internacional da Limpeza Costeira. E recordar que o ativista ambiental Carlos Serra organizou para hoje uma limpeza na praia da Costa do Sol. Portanto, ainda vais a tempo de ir lá, ser voluntário, vai lá limpar a praia para que fique tudo bonito, tudo lindo agora no verão e tal. Se bem que ontem, hoje, antes de ontem, está uma confusão isto, o sol a fugir, mas há de voltar a ficar tudo lindo. Imagina com a praia toda limpa. Ai, my God. Então falamos sobre o Dia Internacional da Limpeza Costeira, que é celebrado anualmente no terceiro sábado de setembro.
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que é assim que chegamos ao final do programa Viva Cidade para este dia 19 de setembro de 2026. Eu sou André Manhissa, voz minha, seleção musical minha, produção, conteúdos e Lávia Chauk. E é assim que, pronto, desejamos a todos um bom fim de semana. Tchau.

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0: Olá, seja muito bem-vindo ao nosso espaço de cumplicidade. Desliga o ruído do mundo lá fora, porque nas próximas duas horas a prioridade é o nosso bem-estar. Está no ar o A2 Ritmo e Batida, a nossa banda sonora do soul e do R&B clássico e contemporâneo. Eu, Lautinho Pereira e Ngoka Ngoka convidamos-te a relaxar.
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0: uma interpretação soberba de Amaria, Till We Meet Again, uma canção que recorda-nos que a distância é apenas temporal quando a ligação é verdadeira.
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0: Mantemos o registro da paixão pura, mas agora em formato de dueto. Quando duas vozes imensas juntam-se, o resultado é uma declaração de amor eterna. Davion Ferris convida Simone para nos trazer um hino à dedicação. Isto é Love You Forever. 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

Gavion Ferris e Simone a mostrarem que o amor verdadeiro não tem prazo de validade. Love You Forever, uma das grandes marcas do R&B recente na nossa sintonia. Avançamos agora com um artista que recusa ser rotulado. Ele mistura o jazz, o hip-hop e o soul de uma forma única. E o seu saxofone é quase uma extensão da sua voz. Masego chega ao nosso alinhamento para nos deixar uma sugestão muito especial. Deixa-te levar pelo ritmo de Recommended.

originalidade inconfundível de Maceigo com o tema Recommended, uma recomendação musical que de certeza mereceu a tua total atenção. Vamos agora ouvir um som que aquece qualquer ambiente. A produção sofisticada de The Dream junta-se às rimas certeiras de T.I., uma combinação perfeita dedicada a todas as mulheres especiais que nos ouvem neste momento. Senhoras e senhores, Be My Lady.

Para fecharmos este primeiro bloco musical com chave de ouro, trazemos um verdadeiro veterano do R&B contemporâneo. Um homem cuja voz carrega a intensidade e a sensualidade da velha escola. Tank não precisa de rodeios para expressar o que sente. Quando o sentimento é recíproco, só existe uma resposta possível. Vamos ouvir Yes.

0: Com a voz poderosa de Tank, fechamos as portas do nosso primeiro bloco de hoje aqui no A2 Ritmo e Batida. Espero que estas canções estejam a trazer o calor e a serenidade que o teu dia merece. Continua na nossa companhia para mais boa música. Eu sou o teu locutor. Obrigado pela excelente companhia aqui no A2 Ritmo e Batida.
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1: Mantemos a fasquia da sensibilidade lá no alto. A voz rica, madura e cheia de textura texturizada de Baby Rose chega agora à nossa sintonia. Esta é uma canção que serve de abraço e conforto para os dias mais exigentes, lembrando-nos de que há sempre espaço para melhorar. Eis aqui, Better.

densidade vocal inconfundível de Baby Rose com o tema Better, música que cura e que eleva o espírito. Estamos de regresso ao nosso refúgio musical e começamos esta segunda parte com uma energia contagiante. Uma das vozes mais icónicas do R&B moderno, que sabe perfeitamente como unir o ritmo e a emoção. Se o primeiro bloco terminou de forma afirmativa, ela continua na mesma nota de positividade. Senhoras e senhores, Ciara traz-nos a sua vibração única em Yes.

da energia contagiante, viajamos agora até o Reino Unido para encontrar uma das vozes masculinas mais ricas e aveludadas de soul britânico. Daly tem a capacidade rara de fazer-nos flutuar com seu falsete perfeito. Fecha os olhos e deixa-te deslizar pela suavidade de slide.

uma interpretação absolutamente reconfortante. Daily com o tema Slide, espalhando pura classe na nossa sintonia. O nosso alinhamento avança agora para uma zona onde a eletrônica e as batidas urbanas cruzam-se com a essência do soul. O produtor Singo junta-se ao talento de Jamie para criar uma atmosfera hipnótica perfeita para descontrair ao fim do dia. Encontra o teu espaço e relaxa com Setwell.

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seguimos viagem e sintonizamos na nova vaga do R&B que carrega com orgulho as influências das décadas passadas. Zephrons é um nome que tem conquistado corações pela sua entrega e autenticidade. Ele convida-nos a fazer uma viagem muito pessoal. Vamos dar um passeio virtual com Beverly Drive.

frescura e o talento de Zé France com Beverly Drive, uma daquelas canções que fica a ecoar na nossa mente. E para fechar este bloco com a delicadeza que nos caracteriza, trazemos a voz mágica de Jess Caris, uma artista que consegue traduzir a nostalgia e as memórias da juventude em melodias puras e acústicas. Um tema para recordar quem fomos e o que sentimos em Stuck in 16.

0: E é ao som da maravilhosa Jess Caris que terminamos mais uma paragem nesta nossa viagem pelo soul mais autêntico. Que estas canções continuem a trazer-te companhia. Obrigado por estares desse lado.
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O nosso encontro com as melhores vibrações do Soul continuam. Abrimos este novo momento com uma das artistas mais brilhantes e premiadas da nova geração. Ela traz uma sensualidade natural, uma voz poderosa e uma atitude inconfundível que define o R&B moderno. Senhoras e senhores, deixem-se contagiar pelo charme de Coco Jones com o seu tema Body Salty. 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

Coco Jones, guitarras regras do R&B contemporâneo com Boris O.T., uma performance vocal cheia de magnetismo. Da energia sedutora, viajamos agora para um ambiente de pura introspeção. Vamos escutar uma das vozes masculinas mais elogiadas e profundas do soul atual, vinda diretamente do Reino Unido. Com uma entrega vulnerável e poética, ele convida-nos a entrar no seu mundo privado. Fica com o talento puro de Elmin com Reclusive.

absolutamente brilhante, Elmin com Reclusive, uma canção que toca direto na alma e nos faz parar o tempo. Avançamos com a frescura e a descontração de uma jovem promessa que traz uma sonoridade leve e muito cativante ao nosso alinhamento. É o ritmo ideal para embalar o teu momento de pausa. Deixa-te levar pela doçura e pela descontração de Leila com o tema Miss Mango.

vez aí o estilo único de Leila com Miss Mango, uma lufada de ar fresco na nossa emissão. O mundo fica mais bonito quando carregamos coisas boas no peito. Este é o teu programa A2 de Ritmo e Batida na tua estação predileta. Vamos agora acelerar ligeiramente o passo com uma artista que domina a arte de criar melodias viciantes. Com um sol luminoso e influências urbanas muito polidas, ela convida-nos a descodificar os segredos da atração. Joyce Rice espalha todo o seu talento em Crack the Code.

Joyce Rice a decifrar a fórmula perfeita de groove com Crack the Code, impossível ficar indiferente a este ritmo. Para fecharmos este nosso bloco com chave de ouro, trazemos um dos homens mais criativos, elegantes e românticos de Neo Soul e do R&B atual. Lucky Day encerra este momento com a sua habitual classe, conduzindo-nos numa viagem sonora fluida e apaixonante com No Her

0: E com a elegância de Lucky Day, terminamos mais uma sequência perfeita de música feita com o coração.
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1: Esta é a sintonia mais gostosa do teu rádio e este é o teu programa A2, ritmo e batida, para acompanhares com o teu parceiro. Continuamos na melhor companhia. No nosso alinhamento chega agora uma voz que redefiniu o R&B contemporâneo com toda a sua elegância e sensibilidade. Aqui está Neo, isto é Up Out and Gone. Sente o ritmo.

Neo e a força inconfundível de A Pot and Gun, uma batida que fica no ouvido e mexe com o coração. A nossa próxima paragem traz a assinatura de uma das mentes mais brilhantes da nova geração do R&B. Kevin Rose sabe perfeitamente como embalar os nossos sentidos. Deixa-te levar por este balanço que mistura o R&B e o Afrobeat. No ar, Spin.

Damos agora espaço à essência feminina e à modernidade do solo britânico. Ela meio traz-nos a sua voz magnética e uma atmosfera irresistível. Talvez seja o momento perfeito para aumentar o som. Ouve agora My Just.

suavidade cativante de Ella May e My Just, uma interpretação cheia de atitude que marca o ritmo do nosso programa A2, Ritmo e Batida. Chega agora um artista que domina a arte de criar ambientes íntimos através da música Isaiah Huron. Apaga as luzes e deixa-te levar pelo magnetismo de Slide Slider.

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1: A produção minimalista e a voz hipnótica de Isaiah Huron com Slide Slide, uma viagem sonora perfeita para quem valoriza a nova escola do soul. Subimos a temperatura com um veterano que carrega a verdadeira essência do soul clássico e do New Jack Swing nas veias. A voz inconfundível dos Mint Condition regressa ao nosso alinhamento a solo. Stockley traz a energia certa com She.

0: Stockley, vocalista dos Mint Condition, a espalhar clássico com She, mais um momento de puro soul que aquece a nossa emissão.
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0: e terminamos mais uma edição do nosso Encontro com o Sol, aqui no A2 é Ritmo e Batida. Eu sou Lautinho Pereira e ao lado de Ngoka Ngoka guiamos-te por esta viagem sonora repleta de emoção, nostalgia e boas vibrações. Voltamos na próxima semana à mesma hora. Até lá, mantenha o sol vivo.
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0: 14 horas em Moçambique.
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0: Saudações especiais, este é o clássico Hip Hop Time, o show das tardes de sábado na Cidade FM. Entre as 14 e as 16, meu nome é Elder Lionel. Estarei consigo até perto das 16 com o meu alter ego DJ Malele. Numa edição em que contamos com Demagogo para falar-nos do processo de lançamento do seu primeiro álbum a solo, Reminiscência. Nesta edição teremos uma fuga ao estrangeiro, naturalmente faremos então a nossa decolagem já a seguir com o projeto Firme, porque não temos nada a provar. Somos o clássico Hip Hop Time, o trampolim para o sucesso da cultura de rua. Não temos nada a provar.
1: E então esse sumiço, penduraste as botas, arrumaste o micro nessas

0: provar.
1: 14 horas e 11 minutos, o mais genuíno da música rap feita localmente.
0: Quando sabem disso, you know. Não temos nada.
1: Clássico Hip Hop Time chegou no seu receptor e está no seu bloco de decolagem.
0: Continuamos firmes nisto.
1: E nesta onda vale deixar ficar também. Embora teremos um espaço dedicado a novidades, a maior parte das músicas que trazemos nesta edição não deixam de ser novidades. Foram lançadas maioritariamente em 2026. Este é o tema Batemos Tipo Ahá. Sem paus, é 3H e as H.

Faz parte do seu álbum desde aqueles tempos nós bateu, lançado recentemente, trata-se de 100 paus. Desde aqueles tempos nós batemos tipo ah. Ainda há uma proposta neste primeiro bloco de colagem, tratando-se do tema Para Sempre, que conta com Gina Pepa e tem a produção de Bill Ray e a autoria de Duplo Z. Este é o tema Para Sempre. Nostalgia, saudosismo. Parte da grande nossa memória coletiva.

Bem-vindo ao Classic Hip Hop Times. Só agora se liga, esta é a Cidade FM. Porque rap é nosso. Em 97.9, a transmitir em Maputo. Ai, morreremos aqui. Nossa última proposta neste bloco de decolagem. Recuamos alguns anos para encontrar a Camisola 10 em remix, grande som de DJ Snappers. Ela não está tão limpa assim. E nós pedimos desculpas antecipadamente.

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5: Bem-vindo de volta ao Classic Hip Hop Time. Seguimos no bloco novidades, parte número 1. Recuperamos o som de Devil Drain, década

Este é o segundo bloco Classic Hip Hop Time, novas. A primeira parte começamos com Década de 2000 de Devil Drain. Seguimos com o tema Provedor. Trata-se de Ivete, álbum entretanto, é também novidade. 14h35, Classic Hip Hop Time, não sai daí.

0: E entretanto, o rapper Nickel, que tem estado bastante ocupado com várias iniciativas, mas também com alguns compromissos do ponto de vista social e não só, apresentou bem pouco tempo também com vídeo o tema Sete Chaves e tem a participação de K9, ele que se prepara para lançamento de álbum para 2027. Este é o trampolim para o sucesso da cultura de rua clássico Hip Hop Time. Contamos ainda com Demagogo, ele que falou o nosso programa na edição anterior, mas hoje estará aqui presente. Segundo bloco de novidades, parte número 1.
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0: Daqui a pouco vamos ao bloco de fuga ao estrangeiro. Bloco que antecede a nossa conversa com Demagogo, mas temos ainda a última proposta deste bloco de novidades. Trata-se de Salmo de Davi, da recente EP de Professor Analfabeto. Professor Analfabeto, que faz parte do coletivo Nona Cons, eles que preparam as malas para participar na próxima edição do Back to the City Festival, o maior festival da África, que acontece anualmente na África do Sul, 10 de outubro em Johannesburg. Vamos apoiar a Nona Cons, que não está só a representar o próprio coletivo, mas também o rap nacional.
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Faltam 9 minutos para as 15. A nossa entrada no terceiro bloco clássico Hip Hop Time, Fuga ao Estrangeiro. Busta Rhymes lançou o álbum Diligence 2 no último mês de agosto. O projeto, revelado pela primeira vez no início deste ano, foi construído sobre instrumentais de Jay Dilla, um dos maiores produtores da história do hip hop, que morreu em fevereiro de 2006, aos 32 anos. O anúncio do álbum veio acompanhado de um vídeo no Instagram que Maureen Madux Yancy, mãe de Dilla, ouve uma das faixas do álbum numa sessão de escuta gravada em março. Uma das propostas interessantes e que vai já nos próximos minutos é o tema This Woman. Tem a participação de D'Angelo. We love D'Angelo. Este é o Diligence 2. Bem-vindo ao espaço de Fuga ao Estrangeiro aqui no Clássico Hip Hop Time.

Aí está uma das grandes novidades atualmente nos ouvidos dos mais conservadores e apreciadores de Dilla. Diligência, a colaboração com Busta Rhymes, e tem a participação do falecido D'Angelo, This Woman.

17 de setembro foi o aniversário, 60º aniversário de Doc E. Fresh, o homem que popularizou o beatbox humano. Ficou conhecido como Human Beatbox por conseguir imitar sons de bateria e efeitos com a boca e o microfone. É considerado uma lenda do início do hip-hop americano. Auto-intitula-se The World Greatest Entertainer, o melhor artista do mundo. Ele começou naturalmente na sua juventude, hoje completa 60 anos, aliás, completou na última quinta-feira. Parabéns, Doc E. Fresh. Este é o tema Ahai. 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
1: E neste mês de setembro exalta-se o conceito de setembro amarelo para chamar atenção em relação à saúde mental para quem sofre no silêncio com distúrbios muito pessoais e também de depressão e não procura apoio. I'm on what? Eu, você ou outros podemos estar doentes se não partilhamos. É importante procurar apoio quando temos noção que internamente não estamos tão bem como pode parecer aparentemente. Deixamos esse apelo junto com o tema Love Star. Mais uma das nossas propostas aqui no bloco de Fuga ao Estrangeiro.

0: escolhemos sair desta fuga ao estrangeiro com rappers conservadores e que surgiram na era do ouro, mas que continuam relevantes na atualidade. Do álbum Light Years, projeto de Nas e DJ Premier, segue o tema My Story, Your Story. E tem a participação do lendário AZ.
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0: Bem-vindo ao Classic Hip Hop Times, só agora se liga. Estamos na Cidade FM.
1: Every time
0: até às 16.
2: Yeah. 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
2: Já passam 8 minutos das 3 da tarde, Clássico Hip Hop Time no seu receptor. Até às 16, já temos em estúdio Demagogo. Daqui a pouco iniciamos a nossa conversa, mas respeitamos sempre os nossos compromissos comerciais.
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4: Daqui a pouco vamos à nossa conversa com o Demagogo, mas fazemos só uma deixa para recordar que já passam 10 anos do lançamento da mixtape Shigumanzen.
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4: E a esta altura, Cloro tem estado numa turnê que celebra não só os 10 anos da mixtape, mas também o seu aniversário, assinalado esta semana. Vale então recordar da mixtape Shigumanzen. Este

0: Yeah.
1: Ainda na onda da turnê do 45º aniversário de Cloro, yeah. Vale lembrar este seu segundo trabalho.
0: That não existem, amen. 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
1: Na pista o tema Sintoniza, parte do Revolução Cultural.

sintoniza a nossa TV. Aqui tudo a nossa TV está em 3D. Será que realmente tu queres ver? Há muita coisa para ver. Daqui a alguns dias também você vai participar naturalmente no lançamento de Reminiscências de Demagogo, para além de muitas outras atividades em termos de rap local, como por exemplo a Sinfonia do Hustler, também marcado para breve.

0: Saudações especiais, nós já temos em estúdio o rapper Demagogo, que na edição anterior deixou ficar aqui uma mensagem para conhecimento do ouvinte em relação ao lançamento do seu próximo álbum. Demagogo, bem-vindo ao Clássico Hip Hop Time. Primeiro gostaria de saber, ou gostaríamos de saber, qual é a sequência em termos de lançamentos até aqui, antes do Reminiscência, né? O que é que tu já lançaste, em que ano é que foi, só para fazermos um refreshment aí, um remind, né, para os nossos ouvintes.
1: Ok, saudações aos ouvintes do Clássico Hip Hop Time. Agradecer à rádio e também ao Elder por esta oportunidade. É sempre bom vir para aqui, para este programa que todo rapper gosta de estar. E dizer que o primeiro projeto que eu lancei como Demagogo foi o projeto De Volta ao Boom Bap.
0: Ok.
1: Não é? E este...
0: 2009? Não, 2009 não, 2019.
1: Sim, por aí, 2019.
0: Ok.
1: Então, depois de Volta ao Boom Bap, este é o segundo projeto como álbum que eu vou lançar. Então, só foi o De Volta ao Boom Bap e agora vai ser o Reminiscências.
0: O que é que... Bom, nós temos uma ideia daquilo que nós já ouvimos dos teus trabalhos desde o início, a tua linha do ponto de vista de liricismo, mas também do ponto de vista instrumental. Mas é sempre bom que o autor fale daquilo que gosta de falar nos seus trabalhos. Essencialmente, do que é que se tratava no De Volta ao Boom Bap e do que é que vai se tratar aqui, agora neste novo trabalho?
1: No De Volta ao Boom Bap tratava-se de um pouco de intervenção social. Okay. Um pouco também daquela postura de ser rapper, aquela postura que nós gostamos de se autocongratular e
0: Um pouco de ego tripping,
1: um,
0: tal.
1: Um pouco de tudo. Então é uma diversidade em termos de tema, também a abordagem um pouco mais social.
0: Okay.
1: Então é isso que vai acontecer também neste projeto Reminiscências. Tem lá um pouco de tudo, né? Okay. Tem temas diversificados, né?
0: Muito bem, vamos então partir para a música, mas para que façamos assim uma contextualização de quem se trata, vamos tocar a música que dá título ao primeiro projeto, né? De Volta ao Boom Bap. Depois entramos aqui para as questões do Reminiscências, right?

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0: 15h30, Classic Hip Hop Time no seu receptor, o trampolim para o sucesso da cultura de rua. Estamos à conversa com Demagogo, que se prepara para o lançamento do seu segundo projeto em álbum depois de Volta ao Boom Bap. Demagogo, bom, imagino que do ponto de vista de gostos tu tens inclinação para uma certa estética do hip hop, mas sim, explica lá isso aí pessoalmente e como é que tu tens acesso, como é que tu consegues ter como resultado este som muito original, nova-iorquino, que nós conhecemos e sabemos que tem pioneiros como Marley Marl e outros grandes produtores que nós conhecemos da era do ouro, né, do hip hop.
1: Ok, eu acho que passa simplesmente por ter consumido muito esse estilo de música, okay, não é? E eu acho que eu, quando comecei a escutar muito hip hop e descobri esse estilo, e quanto mais álbuns eu procurava de uma certa época, que é aquela época de 90 e tal, a maior parte dos álbuns com que eu me deparava eu sentia que era mesmo um bom hip hop de se ouvir. Então eu passei a me identificar muito, então essa influência também vem de muitos álbuns e muitos artistas daquela geração a partir dos anos 90, todos aqueles álbuns lançados mais ou menos naquela altura, não é? Que tem essas características.
0: Ok, e a produção tem sido tua, né? O Demagogo também faz beats.
1: Sim, a produção tem sido minha, no De Volta ao Boom Bap. Praticamente todas as instrumentais foram produzidas por mim. E neste álbum também é salvo só uma produção de Wrong Mind e mais uma coprodução do Petula, mas todas as instrumentais foram produzidas por mim.
0: Muito bem, vamos então falar do Reminiscência. Bom, podíamos até aqui lembrar outras músicas que foste lançando, por exemplo, tem o tema que fizeste com Xixel, não é? É que fala de relação sogra-nora, né?
1: Sim, sim, sim.
0: Quais destas músicas que já rodaste vão para o novo álbum? Quais é que não vão? Porque aqui no meio, entre o De Volta ao Boom Bap e o Reminiscências, há algumas coisas que foram lançadas, né?
1: Sim. Primeiro, deixar claro que as músicas que já foram rodadas ao nível do Hip Hop Time.
0: Okay. Né?
1: Foram exclusivas só para o Hip Hop Time, como uma forma de preparar as pessoas o que é que vinha. Então, praticamente todas essas músicas vão fazer parte deste álbum Reminiscências.
0: Ok. Deixa-me procurar aqui esse trabalho. Portanto, com a Xixel, só para que nossos ouvintes tenham uma ideia, mais ou menos, antes de avançarmos para a bola de ping-pong, né, que é a última proposta que também vai fazer parte, né?
1: Sim, sim.
0: Horas e 33 minutos, Clássico Hip Hop Time, de volta à música de Demagogo. Não vai ser. Eu não quero saber, né? Não vai ser essa, vai ser. Festa, dessa party tonight, tu não vais ficar. Naturalmente, a festa que já está sendo preparada para 3 de outubro. É 3 de outubro, né?
1: Sim, sim, sim.
0: Ok.
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0: Este é o tema hoje, a festa tem a participação de Xixel, trata-se de Demagogo.

0: Ok, vamos à nossa última parte da conversa aqui com o Demagogo. Agora sim, sobre a reminiscência. Está previsto para 3 de outubro, né?
1: Sim.
0: Como é que será tanto esse evento, participações, etc?
1: É um evento que tem previsão para iniciar a partir das 14 horas e terminar às 20. E tem participações em termos de convidados, que vão ser convidados surpresa, que também vão fazer parte deste evento. Haverá venda e lançamento do álbum e também haverá performance de Demagogo e de alguns convidados que vão estar lá no evento.
0: A disponibilização do álbum, como disseste, era em flash, né? Tipo, formato flash.
1: Exatamente, o álbum vai ser apenas no formato flash.
0: Muito bem. Agora, este álbum, bom, já disseste, também teve mais ou menos a total produção de Demagogo, com algumas participações.
1: Sim.
0: Destaca-se aqui Wrong Mind, que é alguém de que aproximaste, não sei, mas também Wrong Mind é desta, como é que é, associa-se ao pessoal, ao Petula e Companhia Limitada.
1: Exatamente.
0: Mas como é que se deu esta conexão?
1: Eu não sei, já não sei explicar assim exatamente, mas acho que começamos quando foi no lançamento do projeto do Fóssil. Acho que foi um dos álbuns do Fóssil em que eu fui convidado para participar.
0: Ah, porque tu participaste, exato.
1: Sim, daquele show. Então, daí, depois tive contato com o Wrong Mind, e é aquela coisa, quando a pessoa gosta, então o Wrong Mind só mandou os beats aí, de pagou que estão aí beats, e dos beats que ele mandou, eu acabei selecionando isso para fazer parte do álbum.
0: E o Wrong Mind parece que não faz beats, é do tipo, os beats dele não estão disponíveis para qualquer um, quer dizer, preciso que você tenha queda para reparar os beats dele.
1: Exatamente, ele tem que sentir que este artista dá para estar nos meus beats, então ele aproxima-se com facilidade.
0: E agora também tem um videoclipe.
1: Exatamente.
0: Muito bem, vamos então ao som. Eu não sei o que é que... Bom, nós sempre fazemos esta pergunta. Se o nosso entrevistado gostava de acrescentar mais alguma coisa. É tempo de antena, estamos a falar de lançamento do álbum, né? Me parece que para 3 de outubro há um lançamento também de um outro rapper. Acho que deve ser DJ Leopardo. Yeah, na mesma data, mas enfim, não sei se ele vai fazer algum lançamento do ponto de vista de evento, não é? Mas parece que há aí alguns moves para esse mês.
1: Dizer mais uma vez muito obrigado e convidar todas as pessoas que simpatizam-se com o Demagogo para estarmos lá, e eu acredito que vão gostar do álbum, porque é um álbum que levou um tempo, mas era mesmo para ser preparado e sair com uma qualidade, né, que fosse para agradar todo mundo, né?
0: Já agora, onde é que, quais foram os estúdios de captação, portanto, mistura, master?
1: Uma boa parte deste álbum foi feita na B-Record, né?
0: Okay.
1: E tem algumas músicas que iniciaram no Kickmaster Studio com o DJ Nod, quando ele estava cá. Antes de viajar. Mas a total produção do álbum foi mesmo com o BGR na B-Record.
0: Muito bem, creio que vamos ter aqui um bom resultado, até porque grande parte das músicas que fazem parte do arquivo do rap nacional passam pela B-Records e tem o toque do BJ.
1: Exatamente.
0: Ok, vamos então ao som Bola de Ping Pong, aqui, pronto, dentro daquilo que é o Demagogo em termos de abordagem, é mais uma sessão ego tripping, se assim quisermos dizer, né?
1: Exatamente.

0: e a pista.
1: Esplêndido, está na cara, nem sequer maquiagem, porque efetivamente capaz de combater. Vai ser demagogo na produção Wrong Mind e a participação de

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4: Já entramos para o último quarto de hora nesta edição Clássico Hip Hop Time.
5: Dizem que
4: começamos a despedir-nos no segundo bloco das novidades.
5: Os anticristos
4: que aparecem como últimos cartuchos deste Clássico Hip Hop Time.
5: Honesto.

0: Este vampiro, eu nunca transpiro, sinónimo de martírio. 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Antes de falarem de vosso futuro, revejam de forma imparcial vosso pretérito perfeito.
1: Projeto Antimatéria Legacy Daltonic, em promoção atualmente. Ele será um dos participantes no Sinfonia do Hustler, próximo dia 23 de outubro. Mas antes, vale dizer também que há lançamento já na próxima semana, 23 de setembro, no Centro Camões, Centro Cultural Português, em Maputo, lançamento de Ritmo, Alma e Poesia, Histórias e Histórias do Hip Hop de Moçambique, segunda edição, por Emílio Coça. Últimos cartuchos, Prince Solomon, Morrer por Mim, ou Morrer para Mim, assim é que é.
2: A minha nova vida, embarquem comigo, bem-vindos.

Depois do álbum, lançado em inícios de 2025 por Prince Solomon, ele trouxe este ano uma EP. Sou Tua Menina, é, foi daí onde nós extraímos este tema. Que vai aqui neste segundo bloco das novidades, os últimos cartuchos. Dia 23 de setembro, Centro Cultural Português, Instituto Camões, lançamento de Ritmo, Alma e Poesia de Emílio Coça, com a apresentação de Eijiza como MC e a apresentação do livro por Ding Zwaio. São feitos importantes para o hip hop nacional, daí que você deve se fazer representar. Segunda edição, desta vez da Culera,

0: como é que se chama o nome lá do espaço?
1: Cold Flavor.
0: Cold Flavor.
1: Cold.
0: Próximo ao Cernic, tá, é na Secotoré? Avenida.
1: É Patrício.
0: A Patrício Lumumba, né?
1: Ai.
0: Ok. Partimos agora para o novo som de Pichó. A Matola a posicionar-se aqui

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Foi com enorme prazer que levamos até si mais esta edição Classic Hip Hop Time, que teve como destaque o lançamento de Reminiscência, novo álbum de Demagogo, para 3 de outubro, no evento que vai naturalmente trazer surpresas e também a performance do próprio. Tome nota, para 3 de outubro saímos com o tema Easy Easy, nova proposta de Nickel para o álbum que será lançado em 2027, segundo o promete. Tem a participação de Frank Jones e também de Flowman. Um grande abraço de Elder Lionel e seu alter ego DJ Malele. Comporte-se. Tchau.

0: São 16 horas em Moçambique.
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Olá, meus tão amados. Olá, meus tropicais, meus queridos ouvintes. Olá, olá. Já está no ar mais uma edição do nosso Cidade Tropical, o nosso clássico programa. Pois é, mais uma semana, promessa dívida. E cá estamos para continuarmos a nos tropicalizar por 120 minutos, só somente e só, de música tropical, selecionada nacional e a internacional, para animar, tornar o nosso fim de semana ainda mais agradável, reconfortante. Que tal? Bem-vindos, meus amores, ao programa Cidade Tropical. Eu sou a querida Máxima Gisela em Apulo. Estou ao lado do Rolando Ezequiel, com quem estou ou preparo este programa com muito amor e carinho. Saúde também aos nossos tão amados ouvintes da Antena Nacional 92.3 da Rádio Moçambique, bem como os da Cidade FM Maputo em 97.9. Avisem a malta toda, tudo e a todos, que o programa Cidade Tropical já está no ar. Juntos vamos nos tropicalizar a valer. Bem-vindos, meus amores, ao programa Cidade Tropical.

acordes finais, a música Confissão do Simon Silver, bem como Olha Para Nós, Bonita Novinha da Pérola, a diva de Angola, e abriu-nos o programa A Febre Tropical do Momento aqui em Moçambique. Salomé do Calixto Ferreira. É um pouco desta mistura de mensagens vinda através das músicas, as emoções também, sentimentos que nos passam através da música tropical, estas que temos sentido e havemos de sentir nos próximos minutos até completarmos os 120. Eu espero que tu gostes, meu querido, minha querida ouvinte tropical, querido ouvinte tropical, querida ouvinte tropical, já que estás aqui, né? Estejas tu a ouvir-nos através da Antena Nacional ou da Rádio Cidade Maputo. Bem-vindos. Já começou, aliás, o nosso banquete tropical e cidade tropical. Por ora, chamamos a mais um acervo tropical, a mais um acervo, um conjunto de músicas tropicais que vai compor Hotelana, I Love You e Mendigo dos Tabanca Jazz, George, Lucky e Hot Blaze, a brilhantarem-nos neste segundo acervo tropical a ser conferido aqui, agora e já. Boa escuta! Rolando Ezequiel, Plena

0: Para trás, Mendigo, I Love You e Hotelana. Banda Tabanca Jazz, Georgie Lucky e Hot Blaze, respectivamente. Muito obrigada, meus amados, pelo carinho da vossa audiência. Esta é a passarela das músicas tropicais, o Cidade Tropical, o teu programa de eleição, aquele que tu bem gostas.
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0: E chegou a hora, meus amores, está na hora de conhecermos mais um percurso profissional de mais um artista fazedor de música tropical ou fazedora de música tropical. Quem vos parece que seja desta vez? Estamos em casa, estamos no radar moçambicano. Estamos a ouvir música tropical neste momento e na rubrica Percurso para hoje aqui agora conhecermos o percurso do Calixto Ferreira. Sim, o nosso convidado desta semana. É isso mesmo. Grande e excelente compositor e dono de uma voz e postura única. Calixto Ferreira, grandiosíssimo artista, músico moçambicano que vive longe das polémicas, né? E sempre vem-nos com muitas e grandes obras. Quando decide lançar, já sabemos que há de ser, com certeza, um hit, um sucesso garantido, que nos tem entregue sempre que pode, sempre que possível. Estou já em linha com ele para conversar e melhor conhecermos o seu percurso profissional e também falarmos das suas duas últimas músicas lançadas ao mercado. Olá, Calixto, tudo bem?
2: Está tudo bem. Deixa eu mandar primeiro um olá para todos os ouvintes da Cidade Tropical e um abraço, um beijão para você, Gisela, e estamos aqui.
0: Oba! Estamos aqui. Calixto, tu que tens feito connosco, o que é isso? Que músicas são estas? Salomé! É uma febre total. Na cidade só dá Salomé. Quando o assunto é música tropical, hein? E antes de superarmos esta, trouxeste-nos na Cupenda My Darling para nos quilares de vez. Ai, Calixto!
2: Eu não sei como tenho que agradecer primeiro, porque depois dessa pausa que a gente tem dado, pois. E o público, não só essas pessoas que têm tanto carinho, que tem tanta paciência, esperar por nosso trabalho e conseguirem dar esse feedback que a gente está a sentir, não existe a melhor coisa, só temos que agradecer, porque este sucesso nós só conseguimos sentir quando temos esse feedback, quando temos esse retorno, né? Então, agradecer também a Rádio Cidade por isso, porque isso estimula bastante qualquer artista. Sem palavras.
0: Obrigada, Calixto. São duas grandes músicas, dois grandes hits. Estamos ainda a superar Salomé, a viver, a sentir. Aliás, nem queremos superar. Estamos ainda a sentir ela na alma, a fazer das suas. E aí tu vens com o gênio da lâmpada. A lâmpada diz: What about you? What do you do? De onde vem tanta inspiração, Calixto? Certeira, diga-se de passagem, inspiração certeira. Quem é que escreve estas músicas?
2: Eu acredito que nós estamos naquela fase de. Porque por vezes somos tão questionados e somos tão desmerecidos por vezes, por qualidade de música, por qualidade de algumas músicas que existem no mercado, e perdemos alguma credibilidade por causa de alguns artistas estrangeiros.
0: Pois.
2: E fica como se nós não tivéssemos habilidade ou capacidade de fazer alguma coisa igual ou superior. Então, eu acho que essa foi uma das razões dessas duas últimas duas músicas, não só ainda ver mais músicas, por causa da pressão também do público, das pessoas que gostam de me ouvir, e porque eu tinha que regressar, porque deixa-me gabar um pouco, porque o país precisa.
0: Fica à vontade, que se não te gabas, quem o vai fazer por ti?
2: Então, nós estamos realmente a trabalhar nesse sentido, mostrar que Moçambique tem qualidade para fazer coisa igual ou coisa melhor.
0: Claro.
2: E por isso é que nós conseguimos trazer, e estamos muito orgulhosos pela resposta, pelo esse feedback, pela como as músicas estão sendo recebidas. E a inspiração tem vindo, eu acredito que é comum as pessoas dizerem isso, é do dia a dia, né? Mas eu por acaso tenho uma coisa um pouco curiosa, eu gosto muito de ver novelas, eu gosto de frisar isso. Eu gosto. Sério?
0: Me ajuda. Depois lá bastante, tem muitas histórias, né? Loucas, interessantes.
2: Exatamente. Porque eles trazem, conseguem trazer de uma maneira bem resumida, acelerada, do que a gente passa. Então, por vezes a gente nem vive, nós conseguimos ver algumas coisas que já estão previstas, estão patentes aí nas telenovelas, e isso nos inspira bastante. Então são coisas, acredito que 60% ou 50% das inspirações, okay, eu acuso dia a dia, porque isso já vem patente em algumas novelas que retratam os nossos comportamentos, o nosso dia a dia. Mas é basicamente isso. Ser moçambicano também já inspira bastante.
0: Muito bom, é verdade. Mas agora, falando em novela, qual é a que mais está a mexer com a tua vida? Das novelas. De que te lembras?
2: Primeiro, agora vou confessar que...
0: Não te lembras do nome?
2: Espera, vou agora coisa, não são novelas atuais. Até fica como se fosse uma... Novelas atuais. Não, mas são tantas novelas, porque...
0: São tantas. Agora temos também canais somente só de novelas. São tantas. Não é fácil. Mas olha, já é suficiente saber que se inspira em novelas. Não é o único. Há muitos homens que gostam de novelas. É possível dali retirar inúmeras histórias mesmo interessantes. Mas quem escreveu és tu mesmo. Tu é quem és o compositor destas músicas.
2: Até então, sim. Gostaria de te fazer, porque por vezes eu acredito que se alguns músicos estejam no momento a nos ouvir, ficam como se estivéssemos a desmerecer, mas eu gostaria de ter uma experiência de interpretar composição. Acho que seria a composição de um outro compositor.
0: Sério?
2: Mas, até então, eu gostaria, porque até então eu quem faço os meus trabalhos, né? E só para não desmerecer, eu só frisei isso dos outros artistas, porque temos muitos, mas muitos intérpretes bons, e temos vários artistas muito, muito, muito bons. Mas até então, sou eu mesmo que faço as minhas músicas.
0: Parabéns, incrível. Incrível mesmo. Eu não consigo falar de Calisto sem falar de Minha Preta, de Ash Girlfriend. Lembras de Ash Girlfriend? De Marta. Pai, então, aquela pai. Ai, aquela música. Não. Não podias, Calisto. É excelente. Da outra vez eu quis trazer à rádio quando estavas em Maputo. Infelizmente não foi possível. Mas olha, quando cá vieres, dá-me um toque, por favor, para que venhas conversar em direto comigo no Vibra Cidade, programa que faço em direto, de segunda a sexta-feira, okay. Tá bem? Não te esqueças.
2: Eu tô cá, sou por favor, vamos marcar, eu tô cá e fazer um...
0: Maravilha! Então eu ligo-te com mais devagar para podermos marcar uma tua vinda em direto aqui ao programa Vibra Cidade, tá bom?
2: Ok. Antes... Ainda venho com o nome da novela.
0: Venha com uma lista. Talvez assim nos incentivas a assistir. Vou também.
2: Deixa para o público que está ouvindo.
0: Muito bom. Mas agora, estas duas, Nakupenda, My Darling, Salomé, são músicas soltas ou fazem parte de um EP, ou provavelmente é um possível álbum a chegar? Um welcome drink de um possível álbum.
2: Nós estamos nesse desafio de tendências, desse nosso mundo moderno que por vezes acusamos, nós já estamos a arriscar, a levar a música para esse lado profissional e ter esse, não podemos aqui negar, queremos ter esse ganho, né? E quando temos esse ganho, avaliamos as vendas em físico e essa nova maneira, a tendência digital. Então, como o físico já não temos o retorno como antigamente, nós estamos a arriscar em fazer EP ou trazer mesmo uma coletânea à maneira digital.
0: Então vem
2: um álbum.
0: Em primeiríssima mão, o Calisto anuncia que vem aí um álbum. Este ano, para o 2026 ainda?
2: Não, este ano nós teremos música suficiente para vocês darem férias.
0: Ok, ok. Então ainda vem mais.
2: Eu não quero comentar porque o público, esse nosso público, esse nosso...
0: Exigem demais, muito, não vai sossegar.
2: E depois, senão vamos nos ver numas calças curtas. Não vamos conseguir responder, vamos conseguir.
0: Mas ok, então, ainda neste 2026 vêm outras para além destas duas?
2: Sim, vem. São quatro músicas que preparamos. Exigiram-nos o regresso, então estamos a tentar fazer isso. Yeah. Para não decepcionar.
0: Tá bem, mas estamos a pedir, por favor, que nos deixe de gostar bem destas. Por favor. Não nos sufoquem de tanto prazer. Ah, por favor.
2: Então, Gisela, vou fazer assim. Eu vou fazer como é que eu vou? Vou às minhas páginas e vou questionar alguns seguidores meus.
0: Funciona.
2: Porque se ainda posso lançar mais músicas ainda este ano, ou se não, porque quando lancei na Tupela disseram, não, ainda estamos a sentir Salomé, então
0: querem
2: entregar uma outra música. Então, já estou ficando com medo de ofuscar as outras.
0: Porque temos que sentir bem a música penetrar como deve ser na alma. Mas podes fazer esse inquérito. Eu acredito que seja bom. Vamos pulsar juntos e depois a gente vê lá à frente.
2: Tudo bem.
0: Mesmo a fechar a nossa conversa, Calisto, que eu gostaria de que deixasses ficar uma mensagem para todos aqueles nossos ouvintes que todos os dias, de verdade, sem exceção, todos os dias pedem a música do Calisto Ferreira, Salomé, na Cupenda My Darling, por favor. Qual é a mensagem que tu deixas ficar para todos aqueles que amam a tua música, o teu trabalho?
2: Sabe, quando nós começamos, quando a gente começa a cantar, o nosso, digo, desejo, que primeiro é um sonho, depois torna-se o desejo, nós sentimos, nós imaginamos isso que as pessoas estão a fazer.
0: Uau.
2: Em pedir, em cantar as nossas músicas, decorar as nossas letras, nos shows cantar as nossas músicas, pedirem, requisitarem-se nas rádios, e isso é um sonho, são sonhos concretizados.
0: Uau.
2: Eu só tenho que agradecer. Porque isso nos parece que não, mas levanta o nosso autoestima de uma maneira que acredito que eles nem percebem.
0: Uau.
2: Isso nos faz sentir artistas mesmo. Não, sinceramente, eu só tenho que agradecer isso, porque por isso quando convidaste-me para essas horas, eu não fiz, não existiu nenhuma condição para isso,
0: não,
2: porque
0: mesmo.
2: São coisas que a gente... porque a gente precisa ter este lado, ter esse contato com o público e poder justificar e mostrar a nossa gratidão para as pessoas.
0: Uau.
2: Isso é que nos faz e continuem desse lado, continuem dando esse feedback, mandando essas mensagens, solicitar e pedindo essas músicas, porque isso nos deixa tão satisfeitos com um sistema muito elevado. Eu só tenho que agradecer, um beijão para todos vocês que estão a nos ouvir e continuam fazendo isso, porque Moçambique merece.
0: E muito, merecemos também ter um Calisto em nossas vidas. Parabéns, Calisto, boa sorte, bom trabalho e sucessos infinitos na tua carreira. Nós, enquanto rádio, estamos aqui para receber os teus trabalhos e poder dar a todo o Moçambique mundo através dos nossos canais da frequência 97.9 ou então da internet, porque também são nos ouvidos através da internet. Calisto, muito obrigada. Muitos beijos e sucessos. Aguardo a tua vinda ao Vibracidade, tá bom?
2: Até já.
0: Obrigada. Então, esta lindíssima conversa, interessantíssima, com o Calisto Ferreira, o nosso artista lá da Beira, um artista moçambicano que muito nos encanta, impacta com a sua música tropical e sempre irreverente, igual a si. É sempre incrível ter suas composições a passarem aqui no nosso canal, na Cidade FM Maputo, canal jovem da Rádio Moçambique. E vamos fechar este momento de conversa, ou melhor, da rubrica Percurso, com uma de suas músicas. Até fiz referência há pouco tempo. pai de Calixto Ferreira. Não é das duas que, das quais estávamos a falar, mas é uma que foi lançada e foi um sucesso total. Foi-nos pedida esta música em demasia aqui na Rádio Cidade. Deu-se aquela pausa porque pronto, vocês sabem como é que é, né? Portanto, vamos ouvir pai de Calixto Ferreira, o nosso artista da semana, neste que é o teu programa Cidade Tropical. Voltamos já. Enquanto isso, boa escuta e degustem desta pai do Calixto. Até já.

Linda, esta música intitulada Pai, que fecha oficialmente a rubrica Percurso. Seguimos já para chamar a rubrica Bachatas. Sim, aquelas duas bachatas bem boas. Estão prontos? Estão preparados? Vamos a isso! Rolando Ezequiel, plena cassete,

0: Bachatas em Alta. Dividimos Nil Garcia, bem como ouvimos Romeu Santos a cantar Promise ao lado do Usher. Uma versão em bachata bem interessante, aquele ritmo diferente que dá um gostinho também diferente à nossa alma. Tendo nós já nos encantado com as bachatas, eis que chega a hora de juntos viajarmos pelo passado. Ai, Rolando, estás pronto para esta viagem pelo pretérito mais que perfeito? Não do Orlando, o nosso pretérito mais que perfeito lá no passado. Vamos a isso? Plena cassete, Rolando Ezequiel. Agora.
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0: Ai, ai, ai, tormento, xê! Olá lá, espero que tenham gostado destas passadas do passado, desta viagem pelo pretérito mais que perfeito. Uau, maravilha! Continuamos nós aqui com o nosso programa Cidade Tropical até completarmos os 120 minutos. Não saiam daí porque ainda temos muitas boas especiais músicas tropicais. É já.
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3: Depois do intervalo, voltamos para vos agradecer a todos pelo carinho da audiência, pela presença, por cimentarem a nossa audiência, estarem aí a colocar tudo lá no top, top, top, top, no pico da audiência, a liderar. É a cidade da Rádio Moçambique, ao caminho dos 51 anos de existência. Obrigada, meus amores, onde quer que vocês estejam, onde quer que, de onde quer que nos acompanham. Muito obrigada até aqueles que nos ouvem lá fora de portas, ok? Muito obrigada pelo carinho da vossa audiência. Sim, não te preocupes, é mesmo isso. Se fores viajar lá para fora do país, lá para o estrangeiro, tu podes nos acompanhar. Basta que baixes o aplicativo RM, Rádio Moçambique, seleciona um dos canais da Rádio Moçambique, que é o nosso, Cidade FM, clica, ouves-nos em tempo real, em qualquer parte do mundo. É verdade. Obrigada aos que também nos acompanham agora à madrugada, na Antena Nacional 92.3. Muito, muito, muito obrigada. É um privilégio ter este programa a passar na Antena Nacional da Rádio Moçambique. É também um privilégio saber que vocês estão aí. Ah, obrigada. Vamos a mais um acervo tropical. Rolando Ezequiel, play na casseta. Mais uma música. Mais duas, três, quatro, cinco. Muitas. Basta que sejam boas tropicais. Boa escuta. Até.

Uau, que músicas! Cidade Tropical, o teu programa da vida, de coração, o nosso clássico banquete tropical, Cidade Tropical. Meus tropicais, chegou o momento de vos apresentarmos aquelas tropicais músicas que mais tocaram durante a semana finda nos programas da Cidade FM. É, e arrancamos sempre, como é habitual, com o matinal da cidade conduzido por Hélder Mendes, o Sensações. Estou-vos a dizer, fica listo. É mesmo, Salomé, a tropical mais tocada no Sensações do Hélder Mendes. Vamos acompanhar e já volto.

Depois de ouvirmos Salomé, por pouco ficava também a Calixto Ferreira aqui com uma tropical mais tocada no Vibracidade. Mas ainda é a Rochelle Glome. Talvez é a terceira, quarta, quinta, sexta semana consecutiva com uma tropical mais tocada no Vibracidade. Can't Get Over You, Rochelle Glome, para ouvir agora na cidade.

0: Depois de ouvirmos Can't Get Over You, da Rachelle, com uma tropical mais tocada no Vibracidade, passamos a conhecer. Até estou a rir. Eu nunca tive uma coincidência tão incrível destas. Surtiu, sobretudo, com uma música moçambicana. Só podia ser mesmo ele. Calixto Ferreira, Salomé, mais uma vez, com uma tropical da semana, do impulso desta vez, depois de termos ouvido a mesma nos Sensações, agora está como a tropical. E atenção que não só é a tropical mais tocada, como a mais votada. Foi a votada tropical do programa Impulso do Lautinho Pereira, o Mr. President. É verdade, foi votada em detrimento de uma outra, ficou esta, mais votada pelos ouvintes, e toca aqui agora para todos vocês. Queridos e amados ouvintes da cidade, Salomé, do Calixto Ferreira.
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Pois bem, Finda, esta música é momento de conhecermos a Tropical mais tocada no programa Start do André Manhissa. Volta a esta música que pertence ao Abu Chamo Minhoto e Tamir Esmoian. Estes que juntam-se em casal perfeito vocal para nos abrilhantar com Volta. Eu volto já para continuar com esta apresentação.

0: termina com esta volta, que eu volto para terminar, colocar um stop à rubrica das tropicais mais tocadas durante a semana, aqui na Cidade FM Maputo, ou então na Antena Nacional da Rádio Moçambique.
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0: E chegou a hora de conhecermos a selecionada tropical novidade da semana. Qual é a tropical novidade desta semana? Vais aqui agora conhecer os últimos lançamentos tropicais. Pelo menos uma é esta, da nossa querida, pequenina, porém grande talento, Tamires Moyano, que lançou há menos de uma semana o Plano Dela. O Plano Dela, da Tamires Moyano, para ouvir agora.

0: quartos finais, o plano dela, da Tamires Moyane, a selecionada tropical novidade da semana. Que seja um sucesso total. Estamos aqui para torná-la num sucesso. Caso vocês também solicitem-na com muito afinco, está bem? Este é o Cidade Tropical, o teu programa de coração e da vida. Muito bem, meus amores, muito bem. Olha, parece-me que está já tudo dito, tudo ouvido, tudo falado, missão cumprida. É já momento de agradecer a Deus por tudo, tudo, tudo mesmo, T-U-D-O, sim. E a todos vocês, T-O-D-O-S, pelo carinho da audiência, que é estrondosa, que muito nos encanta, agrada e apraz. Obrigada, é mesmo um prazer imenso vos servir, convosco estar aqui, a camaradar radiofonicamente, mesmo aos finais de semana. É especial, é único, é reconfortante. Juro vocês. Somos Rolando Ezequiel, na montagem Gisela em Apulo, a querida Máxima na seleção musical, na edição e apresentação deste especial e clássico banquete radiofónico tropical, que é o Cidade Tropical. Votos de um bom, excelente, incrível, especial, magnífico fim de semana, meus amores. Tchau, tchau. Obrigada pela audiência.
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prontos para mais um show de rádio? Sábado sim, o Billboard Top Show está na Cidade FM para fazer a festa contigo. Já sabes, as melhores de parada da Billboard tu encontras aqui das 19 às 21 horas com a tua dupla, que tens na produção e montagem o DJ Tony e a Helena Costa, eu na apresentação deste mega show de rádio. Já sabes que na nossa primeira hora nós evidenciamos o Top 5 Billboard Hot Rock and Alternative Songs, Top 5 Billboard Hot Singles, Top 5 Billboard USA Afrobeats e a rubrica Álbum da Semana. Na nossa segunda hora vamos evidenciar o Top 5 Billboard Hits of the Week Spotify, Top 5 Billboard Hot Brasil, Top 10 Billboard R&B, Hip Hop and Rap Songs e a rubrica Billboard Retro.

0: sem mais delongas, vamos ao Top 5 Hot Billboard Rock and Alternative Songs, onde esta semana temos na 5ª posição Anton Kings, o tema Gun Gun Gun. Semana passada estava na 7ª posição e está há 23 semanas no top. Vamos ouvir.
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0: Número 5.

0: Na quarta posição encontramos Nickelback ao lado de John 5, o tema Rattle the Gates. Semana passada estava na quarta posição, continua nela e está há 7 semanas no top. Vamos ouvir.
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Na terceira posição temos A Perfect Circle. Starless é o tema que nós vamos ouvir já a seguir. Semana passada estava na terceira posição e está há 14 semanas no top. Vamos a isso. Número

0: The Warming é a música que está na segunda posição deste Hot Rock and Alternative Songs com o tema Kerosene. Semana passada estava na primeira, teve aqui um pequeno retrocesso para a segunda e o que importa ressaltar é que já conta com 26 semanas no top. Vamos a isso.
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0: na primeiríssima posição deste top temos Shine Down, o tema Young Again. Semana passada estava na segunda, passou para a primeira. Houve aqui uma troca entre a música que estava na segunda, que passou para a primeira, e a que está na primeira e antes estava na segunda. Temos uma música com 10 semanas e hoje, nesta semana, neste dia, a reinar no top 1. Vamos a isso.
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0: As misturas desta pista de dança não param por aqui. Seguimos com as 5 mais badaladas do Billboard Hot Singles. Vamos então começar com aquela que se encontra na 5ª posição, que pertence a Morgan Wallen, com o tema By Now. Estava na 4ª posição esta semana na 5ª e conta com 6 semanas no top. Vamos a isso.
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0: Na quarta posição encontramos o vozeirão mais do que conhecido por todos nós, e se pensaste em Ariana Grande, estás certíssimo. Hate That I Made You Lovin' é o tema que vamos ouvir, que estava na quinta, agora na quarta, e conta com 14 semanas no top. Vamos a isso.
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0: A música que se encontra na terceira posição do Top 5 Billboard Hot Singles é Taylor Swift, com o tema I Know It, I Know You. Mantém-se na terceira posição desde a semana passada e conta com 13 semanas no top. Let's go!
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Na segundíssima posição encontramos Stella Lefty. O tema Boston estava na segunda e agora conta com 22 semanas no top. Vamos ouvir. Número

ainda, nesta semana, somando mais uma, 46ª semana no top, há muito tempo a reinar o top 1. Estamos a falar de Ella Langley, o tema Chosen Texas.

0: Seguimos a Bom Porto para evidenciar por hora o Top 5 Billboard USA Afrobeats. E na quinta posição esta semana temos Black Buns com o tema Big Performer, uma música que desde a semana passada se mantém na quinta posição. Vamos ouvir.
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Na terceira posição temos Fola, ao lado de Bella Shmurda e Slayton. O tema, intitulado It's Over, é nova entrada e direto para a terceira posição. É mais um top 5 Billboard USA Afrobeats com muitas novidades. Vamos a isso. Número

0: Na segundíssima posição deste top encontramos Rema com o tema Oh No. É uma nova entrada e, como sabes, vai direto para a segunda posição. Quando a música é boa mesmo. Vamos ouvir.
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0: Na primeira posição temos Davido ao lado de Meyer Khan e Fola, o tema intitulado Before Before estava na segunda posição e passa esta semana para a primeira. Vamos ouvir.
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0: álbum da semana. Nesta ouvimos Karol G ao lado de Bruno Mars, o álbum intitulado No Me Arrepiendo de Sentir Tanto. Vamos tocar a música intitulada Still, já a seguir.
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0: Agora vamos ao Top 5 Billboard Hits of the Week Spotify. As misturas continuam. DJ Tony a comandar a nossa pista de dança todos os sábados. E nesta semana temos, na quinta posição, Morgan Wallen, o tema Been By Now, extraída do álbum Been By Now, foi adicionada no dia 4 de agosto. Vamos ouvir.
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Na quarta posição, ela muito conhecida, Taylor Swift, I Know It, I Know You, extraída do álbum com o mesmo título, I Know It, I Know You, foi adicionada no dia 14 de junho.

Na terceira posição temos Ariana Grande, Hate That I Made You Love Me. Vamos ouvir uma música extraída do álbum Petal. Foi adicionada há 5 semanas. Vamos a isso. Número

E na primeira posição encontramos Stella Lefty, o tema Boston, extraída do álbum com o mesmo nome, Boston, uma música adicionada no dia 14 de Abril. Vamos ouvir.

0: E o nosso show de rádio não para por aqui. Já sabes que é música a todo momento. Aliás, as melhores músicas, até porque isto é mais rádio. Estás a acompanhar o Billboard Top Show ao lado de DJ Tony e Helena Costa. Nós seguimos a esta altura com o Top 5 Billboard Hot Brasil desta semana. Temos na quinta posição Sorriso Maroto ao lado de Ferrugem e grupo Benzadeus, o tema intitulado Perdas e Danos, extraída do álbum Perdas e Danos, uma música adicionada no dia 21 de julho.
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0: Na quarta posição temos Turma do Pagode e grupo Menos é Mais. Bebe, vem me procurar, extraída do álbum Turma no Quintal, EP2. Uma música adicionada no dia 1 de fevereiro.
1: Com vocês número e pra vocês, 4. Menos é Mais do Turma no Quintal. Vamos lá!
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0: Na terceira posição temos uma vez mais grupo Menos é Mais com o tema Champagne. É uma música extraída do álbum Churrasquinho 4. Foi adicionada no dia 25 de janeiro. Vamos ouvir.
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0: Somos brindados uma vez mais com o grupo Menos é Mais, o tema Brinde Aê, que é a música que ocupa a segunda posição deste Billboard Top 5. Estamos a falar das músicas mais badaladas do Brasil. Vamos ouvir esta música extraída do álbum Churrasquinho 4. Foi adicionada no dia 25 de janeiro. Vamos acompanhar.
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E na primeiríssima posição temos Sorriso Maroto ao lado de Ludmilla e Camisa 10. Não Mereço Ser Amante é uma música extraída do álbum Sorriso Eu Gosto no Pagode. Foi adicionada há 3 semanas.

0: àquilo que é o maior top deste show de rádio. Estamos a falar que agora vamos ao top 10 Billboard Hot R&B Hip Hop and Rap Songs, onde esta semana temos na 10ª posição Cardi B com o tema Aha. Estava na 11ª, entra agora para o top 10 e ocupa a 6ª semana no top.
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2: Número 10.

0: Na nona posição temos Drake, o tema Chabang, uma música que estava na oitava posição e está há 17 semanas no top.
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1: Na oitava posição temos Mac Miller ao lado de Ty Dolla Sign. Cinderella é o tema que nós vamos ouvir já a seguir. Uma música que estava e continua na oitava posição desde a semana passada e conta com 17 semanas no top.
2: Número 8.
3: Sign.
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0: Na sétima posição temos Thames com o tema What You Need. Estava na sexta posição e está há 31 semanas no top.
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0: Na sexta posição temos a Beyoncé com o tema Morning Dew. É uma música que estava na nona posição e já conta com 10 semanas no top.
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0: Na quinta posição temos Spend That, é uma música de Young Miami. Estava na quinta posição e está há 17 semanas no top.
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0: Na quarta posição temos Kehlani, o tema Fold. Estava na terceira posição e já conta com 65 semanas no top. Vamos ouvir.
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Na segunda posição temos Drake com o tema Janis Tfu. É uma música que desde a semana passada está na segunda posição e já conta com 17 semanas no top. Vamos ouvir. Número

Próxima posição temos Bruno Mars com o tema I Just Might. Estava na primeira posição, continua a reinar na primeira posição esta semana e já conta com 35 semanas no top. Vamos ouvir já a seguir.

0: chegamos ao fim desta pista de dança que é o Billboard Top Show. Obrigada pela tua companhia, espero mesmo que tenhas gostado de atualizar a tua lista. Já sabes, aqui as melhores músicas estão sempre a ser atualizadas. Nós voltamos a encontrar-te com um convite mais do que renovado e marcado para o próximo sábado a partir das 19 horas aqui no Billboard Top Show. Estiveram contigo DJ Tony na produção e sonorização deste maravilhoso show de rádio e na apresentação eu, Helena Costa. Até lá. Continua na restante programação da nossa
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1: Olá, boa noite Maputo, boa noite Moçambique, boa noite a ti que nos dás o privilégio da tua audiência, estejas no silêncio do teu lar, no trânsito ou no teu posto de trabalho. Entramos pelas ondas hertzianas, onde quer que estejas, através da frequência 97.9 na Cidade FM, 92.3 na Antena Nacional e além fronteiras pela web em www.rm.co.mz. Meu nome é Estevão Mocavelo Júnior e este é o Sem Barreiras, o espaço onde os novos talentos e as histórias de vida encontram a sua voz. Saiba que na primeira hora do nosso programa nós trazemos aqui artistas emergentes na arena musical e a segunda hora é reservada a uma história de vida contada na primeira pessoa. Para abrir os caminhos nesta noite com a energia e o peso da nossa identidade cultural, chamamos ao palco a força da Marrabenta. Natural Macuaca chega para balançar a nossa emissão com o tema Já Está. Aumenta o som.

Entrada espetacular de Natural Macuacua com a energia da nossa Marrapenta. O seu tema foi Já Está. Mas o Sem Barreiras é uma casa de portas abertas para todas as sonoridades e formas de expressão à arte. A proposta que se segue traz a criatividade de Chiralt numa metáfora apaixonada. Na garrafa está doce. O artista descreve a sensação de estar tão envolvido e preso pelo amor, que não sente qualquer vontade de sair de lá. Pois bem, deixa-te embalar por esta doce melodia. Sem Barreiras está no ar.

Vamos desfilando as músicas de artistas que já estiveram no programa Sem Barreiras. Falamos de artistas emergentes na arena musical. E continuaremos a desfilar até chegar a hora de trazermos aqui a entrevista reservada para hoje. Uma entrevista onde convidamos aqui um artista, um agrupamento, quer que seja, para descrever aqui a sua carreira e apresentar os seus títulos musicais. Escutamos a instantes Xiralte com o tema Na Garrafa Está Doce, uma bonita metáfora que mostra o poder da escrita da nossa juventude. E continuando este desfile de talentos, trazemos agora a versatilidade de Yuri Player. O artista presta uma homenagem cheia de métrica, cheia de estilo e interpretação, a trazer a sua própria versão de um grande sucesso de Angola. Yuri Player, no marcante cover de Michael Jackson, do conceituado artista angolano Sef. Sente o ritmo.

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1: Fantástica interpretação de Yuri Player, e diga-se de passagem que foi mesmo aqui, em direto no programa Sem Barreiras, foi uma prestação ao vivo. Chegamos agora a um dos momentos mais emotivos da nossa seleção musical de hoje. Bonifácio da Isabel traz a canção que toca a alma e faz viajar a memória, prestando tributo à figura mais sublime das nossas vidas. Ficamos com a nostalgia e o afeto de Bonifácio da Isabel, I Miss You Mama. Logo a seguir a esta canção, abriremos a mesa da nossa conversa para a grande entrevista da noite. Fica ligado!

0: Pois bem, este é o Sem Barreiras, nesta rubrica de promoção de novos talentos. Boa noite, meu caro ouvinte, seja bem-vindo ao Sem Barreiras, a esta rubrica. Começamos esta parte do nosso programa com esta música intitulada Não Tira, Não Tira, Bom, dá título à EP que vamos hoje aqui conhecer, que é de dois jovens que seguiam carreira solo, mas pelos caminhos da vida cruzaram-se e decidiram se abraçar e fazer ou constituir esta dupla. E temos aqui um dos integrantes desta dupla, que é o Tilson. O outro é Alson. Alson está ausente por questões laborais, mas está aqui o seu representante. Boa noite, Tilson. Como é que estás?
1: Boa noite a todos os ouvintes, estou muito bem, não sei deste lado.
0: Nós estamos sempre bem e gostamos de trazer para os nossos ouvintes produtos que valem a pena comprar. Então, acha que vocês estão em condições de vender para este público moçambicano e não só?
1: Sim, estamos bem, muito, muito mesmo. Sei que o produto é algo que todo moçambicano, quando escutar, vai amar.
0: Mas o que é que dá-te essa certeza, Tilson?
1: Porque estamos a trazer um conteúdo diferente, um conteúdo que traz amor, paz, alegria.
0: Certo, este EP que vocês trazem para o nosso programa, tem o título Não Tira, Não Tira, Não Tira o quê?
1: Bom, por que que o título do nome da EP é Não Tira? Não tira ele de mim. Estou a referir-se que estou a pedir ao Pai do que está lá no céu, que é o nosso Senhor, para não tirar o Alson de mim. Exatamente.
0: E é a mesma perspectiva do Alson para contigo?
1: Exatamente, para não tirar também de mim.
0: Ok. Mas então, já querendo compreender esta fusão que vocês fizeram, como é que vocês chegaram a se encontrar?
1: Bom, nós crescemos juntos desde pequeno, nos conhecemos quando tinha 9 anos. 9 anos. Começamos a brincar juntos até hoje.
0: Como assim? Cresceram no mesmo bairro? Qual é
1: Exatamente.
0: esse bairro?
1: A província de Sofala, cidade do Beira.
0: Vieram juntos da Beira para Maputo? Essa
1: Exatamente.
0: vossa amizade, o que é que vos trouxe para Maputo?
1: Ganhei uma bolsa de emprego cá em Maputo. Sim, e é por esta razão que me trouxe até cá.
0: E o seu parceiro?
1: E o Alson também, sim.
0: Sim, senhora. Desde os 9 anos até agora, o Tilson quantos anos tem agora?
1: Agora estou com 23 anos.
0: 23 anos. Uma amizade que já tem cerca de quase 20 anos, né?
1: Sim.
0: Quase 20 anos.
1: Por aí.
0: Mas como é que vocês entraram para o mundo da música, para o mundo do rap, digamos, para o mundo do R&B? Não sei que estilo exatamente vos caracteriza, mas como é que vocês entraram, descobriram que podem fazer música?
1: Bom, primeiramente nós crescemos num ambiente de música. Vou falar mais de Alson. Alson, os pais compravam muito CDs de música e deixavam em casa dele para poder escutar. Todo santo dia era só música, de ponta a ponta. Enquanto do meu lado é diferente. Eu cresci num ambiente de música na casa do Senhor, que é na igreja.
0: Na igreja.
1: Exatamente. Eu cantava nos louvores. Sim.
0: Cantava tanto que cantar mesmo.
1: Sim, é isso.
0: E quando é que vocês decidiram dizer que, olha, não, chega de ter experiências assim que não são nossas e decidiram começar a cantar?
1: Quem foi o primeiro a cantar foi o Alson. O Alson num certo dia disse para mim: olha, eu quero fazer uma música diferente para mim. Eu disse para ele: é, como assim? Ele disse: sim, além de eu estar a escutar, eu também quero fazer minha própria música e eu também escutar. Eu disse: ok, vamos para
0: Que
1: o
0: ano,
1: estúdio.
0: em que ano foi isso?
1: Isso, se a memória não me... acho que foi 2013 ou 14, por aí. Sim. Eu disse para ele, oh, vamos para o estúdio. Naquele tempo, tivemos no estúdio de irmão de Slow, que é o Michel Cipriano. Ele tinha um pequeno estúdio em casa dele aí dentro. Chegamos para aí, nos recebeu e fizemos a primeira música de Alson. Sim.
0: A música 13, 14, é isso?
1: Exatamente. Aí a música saiu e nós decidimos que não. A partir de hoje, para frente, só música. Vamos estar a fazer música. Começamos a levar a música como uma arte e até hoje a música está a caminhar conosco.
0: Essa primeira música, qual era o estilo?
1: Afrobeat.
0: Afrobeat. Exatamente. E hoje qual é o estilo que caracteriza-vos?
1: R&B.
0: R&B. Apenas, não há outro tipo
1: não,
0: de
1: tem,
0: música?
1: Não, tem. Que é o Afrobeat também.
0: Ah, fazem Afrobeat
1: e R&B.
0: R&B.
1: Sim.
0: Ok. E de lá para cá, o que é que fizeste? Falo mais de ti porque o Alisson não está. Estou a falar com o Tilson.
1: Sim.
0: O que é que fizeste para tentar melhorar a forma de cantar e tal?
1: Treinei muito na voz, muito mesmo. Andei a ler também, ler coisas, livros, para poder entender. E, bom, tive um pequeno estudo sobre a música, para poder entender mais.
0: Mas acredita que a partir da igreja é possível sair já com boas bases para cantar? Acredita que de lá saem bons cantores?
1: Sim, muito.
0: Ah, é?
1: Acredito muito.
0: Conhece alguém lá da Beira que
1: muito,
0: saiu
1: muito.
0: E está a cantar?
1: Que está a cantar aqui é um sucesso cá em Moçambique.
0: Quem?
1: 20 Fingers.
0: Ok, muito obrigado. Vamos agora escutar mais uma das músicas. Este EP que o Tilson traz, que fez com o seu parceiro, que é o Alisson, tem 5 faixas, correto?
1: Exatamente, sim.
0: Tem a música que dá título, que é Não Tira, tem Baby Relaxa, tem Te Amar, tem Não Estamos a Tratar, e a outra é Não Maia, é isso?
1: É isso.
0: São 5 músicas, escutamos Não Tira. Queria propor, por exemplo, agora, Não Estamos a Tratar. O que é que diz Não Estamos a Tratar?
1: Bom, por que Não Estamos a Tratar? Foi num dia em que nós estivemos em casa, do nada, Alisson veio para mim e disse, olha, Tilson, você vê muitas moças estão a dizer que eu já não quero mais brincadeira, quero algo sério, estou a querer casar, chega de brincar. Daí nós criamos uma ideia, que essa música saiu assim do nada. Eu já não estamos a tratar. E o Alisson começou a me responder, o homem que só quer brincar. Uau, nós, ei. Daí pegamos o caderno e a caneta, fizemos logo a música, Nós Estamos a Tratar.
0: Acabou ficando.
1: Exatamente.
0: Perfeito, este é o Sem Barreiras. Amigo ouvinte, pode estar aqui, já sabes que nós estamos com as portas, os microfones inteiramente à disposição, sembarreiras@rm.co.mz, Sem Barreiras no Facebook, atenção que o 100 sempre é algarismos, todos os sábados às 20 horas na Cidade FM e todas as madrugadas de terça-feira na Antena Nacional e pela web www.rm.co.mz. Sem Barreiras é mesmo para ti. Basta que manifeste interesse, nós vamos receber. Podes também, a partir de uma das províncias do nosso vasto país, manifestar o interesse em participar no Sem Barreiras. 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Agora vamos ouvir mais uma música, sugerimos Não Estamos a Tratar, da dupla Alisson e Tilson, que trazem uma IP para o nosso programa. Lá vai!
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1: Aqui está esta música que parece-me que é mesmo aquilo que disse o Tilson, que é o relato de mulheres que já não querem saber de homens, que não têm foco, homens que não querem seguir pelo lado de coisas sérias. Não foi o vosso caso, nenhuma das meninas vos disse que não vos quer tratar, não é?
2: Não foi do nosso caso, sim, foi mesmo uma ideia que nós criamos para poder trazer ao povo moçambicano, exatamente.
1: Perfeito, 2013, já estamos em 26. O que é que vocês foram fazendo nesse percurso? Decidiram começar a fazer as vossas próprias músicas, mas o que é que foi traçado aí nesse caminho? Quantas músicas vocês fizeram de lá para cá? Esta é a primeira EP, como é que foi isto?
2: Bom, primeiramente para mim, esta é a minha primeira EP que eu faço, que eu lanço com Alson. E desde lá até aqui eu já fiz umas três músicas. Sim.
1: Que tal a recepção? Fez essas músicas ainda lá na Beira ou cá?
2: Fiz as três, eu fiz lá mesmo na cidade da Beira.
1: Como é que foram recebidas essas músicas? Feedback teve?
2: Com um bom feedback, as pessoas gostaram. E começaram a dizer para mim, não para, Tilson, continua. E até hoje eu estou cá, não paro mais.
1: Mas então eu não resisto, vou ter que perguntar, por que só três músicas fez?
2: Bom, porque eu, para fazer uma música, eu gosto de levar um tempo mesmo. Não gosto de fiz hoje, depois vou para estudo. Não, eu gosto de ficar com ele uns, no máximo, 4 meses com uma música só.
1: Mas 4 meses, 2013, 2026, tenta lá explicar melhor. O que é que esteve a acontecer aí para só ter 3 músicas tuas?
2: Barreiras.
1: Quais?
2: Muitas barreiras. Primeiramente, eu nunca tive apoio.
1: Uhum.
2: Nunca tive apoio na área de música. Desde muito é conta própria até hoje, que é conta própria. E é falta de apoio mesmo.
1: É falta, sim, de apoio. É, sim. A dificuldade que mais soa é financeira, é isso?
2: Exatamente.
1: Mas é tão caro assim para fazer uma música?
2: Sim.
1: Estamos a falar de quanto?
2: Ok, tem estúdio, por exemplo, que cobram 5 mil meticais, tem outro que cobram
1: 5 mil para o quê? Para fazer uma música? Para fazer
2: somente instrumental.
1: 5 mil?
2: Exatamente.
1: Gravação, isso na Beira ou cá em Maputo?
2: Na Beira.
1: Ah, é? Yeah.
2: Sim. Gravação, estamos a falar de 2 mil meticais ou 1.500 meticais.
1: Ok.
2: Sim.
1: E então, fazendo o balanço do investimento e do possível retorno que tem, não valia a pena sacrificar?
2: Bom, eu faço muito mais por amor.
1: Uhum.
2: Não penso no dinheiro, não. Eu faço muito mais a música por amor.
1: Então não pretende lucrar com a música?
2: Pá, quando
1: não
2: tiver...
1: está a lucrar?
2: Do momento ainda não. Só investir. E dizer também que nesta EP Não Tira, que é a primeira música, Não Tira, já se encontra com o videoclipe disponível no YouTube. Sim.
1: Mas então, qual é o vosso maior sonho de concretização na música, visto que diz que faz por amor, não está a olhar para o lado financeiro? Acredito que o Alson deu de a procuração para falar em nome de vocês os dois. Onde é que vocês de facto pretendem chegar?
2: Bom, nós pretendemos chegar muito longe com a música.
1: Uhum.
2: Dizer que com a música é possível tu chegar muito longe e alcançar. E o meu sonho é de crescer na música, de vencer, de eu também estar naquele nível grande.
1: Quem sabe? São esses com quem tu te inspiras, por exemplo?
2: Elion Beats.
1: Ok, quer chegar ao patamar do Elion Beats?
2: Elion Beats, do El Puto.
1: El Puto, quem mais?
2: Bom, acho que só esses. Cá é Moçambique que
1: e
2: me inspira.
1: De fora?
2: E de fora são vários também.
1: 2, por exemplo?
2: 2, vou dar Plutônio.
1: Plutônio?
2: Sim. E também vou dar um brasileiro que é o Gabi. Gabi.
1: Sim. Muito bem, muito bem. Aqui está este EP que trazem-nos com o título Não Tira. E não tira ou não troca a sintonia, caro ouvinte. Estamos no Sem Barreiras. Este que é o programa de promoção de talentos, mas também trazemos aqui histórias de vida contadas na primeira pessoa. Nós temos um recheio todo ele completo para te entreter em 2 horas. Na Cidade FM, aos sábados, a partir das 20 horas, e às madrugadas de terça-feira, na Antena Nacional, 3 horas 92.3, Rádio Cidade 97.9, pela web www.rm.co.mz. Eu quero puxar mais uma música. Te Amar é dedicado a alguém especial?
2: Sim, sim.
1: Quem?
2: Te Amar. Eu fiz essa música para a minha princesa. Sim. Eu e o Alson. Cada um se declarou e juntamos, fizemos uma música.
1: Vocês vivem com as vossas parceiras aqui?
2: Eu sou. Somente eu.
1: Voltamos já, vamos agora escutar Te Amar no Sem Barreiras.
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0: Estamos aqui depois da música Te Amar, no Sem Barreiras, para continuar esta conversa com o nosso convidado, que é o Tilson. Está a representar também o seu parceiro na música, que chama-se Alson. Te Amar, dizia que é uma dedicatória feita de ambos para as suas parceiras. Não sei se fizeram em fevereiro, ou se o amor renasce a cada mês, ao longo dos dias, ao percorrer dos anos. Então, dizia-me antes da música que mora com a sua parceira, não é?
1: Sim.
0: Já há quanto tempo?
1: Quase um ano. Cá é Maputo.
0: Ah, sim. Tinha uma na Beira.
1: Não, é somente ela.
0: Vem juntos da Beira.
1: Exatamente.
0: Já queria ficar assim, afinal, não. Aquela música nós estamos a tratar, não tem nada a ver.
1: Não tem nada
0: a ver. E ela apoia-lhe nesta
1: muito,
0: situação
1: muito
0: com a música?
1: Muito. Ela tem tido
0: quando vê que está a tirar valores que poderiam ser para suportar as vossas despesas, não há barulho em casa?
1: Não. Ela fala, investe. Se é o teu sonho. Vamos, eu estou lá também para ti, vamos juntos.
0: Ah, é? E não têm filhos ainda?
1: Já temos. Que é o Mika.
0: Ok, não há aquele barulho, opa, o leite, meu marido.
1: Não.
0: Você está a levar esse dinheiro, estamos sem fraldas. Falando de 5 mil para 1.500, 2.
1: Não.
0: As pampas
1: não existe
0: aí.
1: Não existe nenhum barulho. Até o Mika, que é a minha inspiração do início da EP, até no fim, sempre a minha parte, antes de eu entrar, eu sou com o nome que é da minha filha Mika. Daí eu logo começo a cantar.
0: Já agora, acho que é oportuno, se calhar, perguntar o que é que faz para além da música, ou o que é que fazem os dois para além da música, porque para suportar estes custos tem que ter alguma coisa que pode dar um boost.
1: Bom, trabalhamos, sim. Trabalhamos na empresa.
0: Trabalham com o quê, mais ou menos?
1: Marketing de venda.
0: Os dois na mesma área?
1: Exatamente.
0: Os dois na mesma empresa?
1: Exatamente.
0: Essa vossa amizade? São unha e carne, ou carne e unha?
1: Exatamente.
0: E que perspectivas profissionais ainda vocês têm?
1: Sou também técnico na área de montagem da DSTV, porque eu já prestei o serviço para a DSTV por um tempo, por uns 6 meses. Então eu entendo também esta área, além de ser representante de venda.
0: Muito bem. Aqui está dois jovens que vêm lá da cidade da Beira. Qual é o bairro?
1: O bairro da Munhava.
0: Eu já queria dizer vem da Munhava, mas estaria a arriscar, porque não havia perguntado, mas vem da Munhava.
1: Sim.
0: Por acaso, a cidade da Beira é bem acolhedora, já pude lá estar. Para quem não conhece a cidade da Beira, não é tão diferente da cidade de Maputo. Tem o mesmo fluxo de movimento, ou se calhar maior, que da cidade de Maputo. Às 5 horas os chapas já começam ali a chamar.
1: 5 horas não, 4 horas.
0: 4 horas, eu recordo muito bem, porque estava hospedado em um local que os chapas paravam ali mesmo abaixo. Antes mesmo do sol raiar, já estão lá. É uma cidade muito movimentada, quase que não dorme.
1: Exatamente, lá mesmo. Você é muito, principalmente o bairro da Munhava. A pessoa já amanhece a andar.
0: Estão a gostar de Maputo ou ainda...
1: Muito
0: fica
1: bem.
0: Aquela saudade lá da Beira?
1: Não.
0: Não tem só não voltar para casa?
1: Voltamos no mês de julho. Fomos para um workshop. Sim, fomos apresentar lá. E somente fomos para a apresentação da música.
0: Não querem voltar para casa? Ficar em casa não, já não.
1: Não.
0: Já são de Maputo.
1: Queremos sim, quando houver oportunidade de férias no serviço. Podemos voltar. Sim.
0: Ou já abraçaram Maputo, a de Maputo agora é vosso.
1: A cidade do Maputo nos recebeu bem e está a nos receber bem. Sim.
0: Em que bairro estão? Aqui em Maputo?
1: Bairro Jardim.
0: Os dois estão no mesmo bairro?
1: No mesmo bairro.
0: Xa! Este assunto é sério.
1: No mesmo país.
0: Mas então vamos lá falar um pouco desta EP. São 5 faixas, o título da EP é Não Tira. Temos aqui Baby Relaxa, Te Amar, Não Estamos a Tratar, Não Maia e Não Tira. Já escutámos 2 músicas, ou já escutámos 3, para bem dizer, desta EP. Quanto tempo vocês levaram para ter esta EP pronta?
1: Iniciamos a EP no mês de fevereiro, no início de fevereiro. E a EP só ficou pronta no meio do mês de agosto.
0: Ok.
1: Sim.
0: Levou o seu tempo. Mas está aqui. E em termos de custos foi muito elevado. Ou nem por isso?
1: Sim, investiu muito para esta EP. Investiu-se muito para esta EP. Muito mesmo. Algumas músicas gravamos cá. E algumas tínhamos que gravar para lá na cidade da Beira.
0: Ok. Sim. Eu vejo que a maior parte destas músicas tem em torno de 2 a 3 minutos. Esta duração parece-me curta, ou foi propositado? O que é que levou a ter esta duração?
1: Foi, como posso dizer, fizemos um plano mesmo para não ser muito tipo grande, né? Então é por isso que nós acabamos de levar cada música a ter 2 minutos. Sim. Só que a música na Alemanha que tem 4 minutos.
0: Ok. Como é que as pessoas podem adquirir esta EP? Está a ser vendida? Está disponível gratuitamente?
1: Bom, a EP está gratuitamente no YouTube, está disponível. É só ir pesquisar Tilson Kasuanga, logo já vai aparecer a EP logo. De primeira ou Alto Manhãs já vai aparecer a EP também. Ou escrever Não Tira, logo já vai aparecer.
0: Algum agradecimento especial para os que suportaram este EP? Uma mensagem assim direcionada para eles?
1: Bom, a agradecer também o José Maposa, que foi a pessoa que realizou o videoclipe de Não Tira. Agradecer também a ele. E agradecer ao Tag e Elder FM, que fez também parte deste EP. E agradecer a todos os fãs, dizer que muito obrigado, vocês estão a compartilhar bastante a EP Não Tira, e continuem a compartilhar, e aquele forte abraço, pessoal.
0: E aquele que está a escutar agora e ainda não ouviu a EP, o que é que poderia dizer?
1: Para aquele que ainda não foi ouvir, bom, vai para o YouTube, pesquisa, que eu te garanto que não vai se arrepender, vai amar, porque a EP está muito boa, muito boa.
0: Muito bem, então, daqui para frente, quais são os planos? Já tem a EP, já tem um vídeo, o que é que ainda pode-se esperar?
1: Estamos a esperar, as portas estão abertas para todo tipo de apoio, estão abertas e... dizer também, estamos à espera do convite também dos promotores de evento também, que já estamos preparados para poder participar em alguns eventos.
0: Muito bem, estivemos aqui a conversa com Tilson, que tem aqui uma dupla formada com Alson, e os dois trouxeram-nos Não Tira, é uma EP de 5 faixas. Tilson, uma mensagem que ainda queres deixar? De onde é que as pessoas podem encontrar para convidar para shows, para requisitar a EP, por aí fora?
1: Bom, irei deixar aqui o meu Instagram, Tilson Kasuanga oficial. Lá tem o nosso contato para aquele que quer nos contactar para show, qualquer tipo de evento. Lá tem o nosso contato. Facebook também, Tilson Kasuanga oficial. E para aquele que quer o contato para o WhatsApp, é só mandar uma mensagem por e-mail, que é Tilson Kasuanga também oficial @gmail. Só mandar uma mensagem lá, já vai receber o contato para o WhatsApp.
0: Perfeito. Estou sem barreiras. Para a semana eu gostaria de ter-te aqui. Tu mesmo, sim. Por que não? Tens boa música, então este é o espaço ideal para ti. Tilson, muito obrigado e esperamos contar convosco mais vezes quando tiverem novidades.
1: Obrigado, obrigado.
0: Vamos fechar mesmo, eu sugiro que fechemos com a música promocional da EP, aquela que dá título, que é Não Tira.
1: Não Tira,
0: é uma música que é mesmo feita dos dois para os dois.
1: Foi mesmo um hino, Não Tira.
0: Ok, vamos a isso. 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

Fechamos uma conversa inspiradora no nosso quadro de Novos Talentos. Agradecemos ao nosso convidado por partilhar a trajetória desta dupla e a sua visão nesta arena musical. E para selar esta primeira hora do programa Sem Barreiras, com chave de ouro e muito romantismo, ficamos com a suavidade da Kizomba na voz de Ronaldo Januário e o tema Desilusão. O programa faz uma breve pausa para o oxigênio, mas não mudes a sintonia. Voltamos já para a nossa segunda hora.

Estamos de volta. Entramos na segunda hora do Sem Barreiras para abrir o nosso momento de reflexão e motivação. Se na primeira hora a música foi a nossa grande protagonista, agora abrimos o espaço para a vida real, para as histórias contadas na primeira pessoa por quem enfrentou tempestades, ultrapassou limites e encontrou a força para vencer. As tuas escolhas diárias moldam o teu destino e, por vezes, partilhar uma jornada de dor ou superação pode ser a chave para te libertar e inspirar neste exato momento. Acomoda-te e abre o coração, porque a história que trazemos hoje promete tocar fundo. Acompanha connosco.

Antes mesmo de partilharmos a história reservada para hoje, queremos, por intermédio da voz do Totó, convidar-te, amigo ouvinte, a refletir. Todos nós precisamos de apoio, seja ele emocional ou afetivo. Ninguém é uma ilha. Depois de escutarmos Totó, vem a nossa história de vida na primeira pessoa.

0: minha história de vida.
1: Ali eles me batiam com pedras e ferros, muita coisa. Eles a gritarem, procurem pneu para queimarmos a ele, procurem pneu para queimarmos a ele. Eles tiraram a pena, a vista, mas as minhas faculdades mentais, não. Estavam mesmo 100% e ainda estão 100%.
2: Hoje vamos escutar a história de superação de Orlando Armando Machulá, um jovem de 42 anos de idade, residente no bairro das Maotas. Foi muito bem acolhido na sua residência, onde partilhamos um dedo de conversa. Orlando abriu seu coração e contou-nos o seu percurso. Uma história contada na primeira pessoa. Desde cedo conheceu o valor do trabalho, passando quase toda a infância a trabalhar para ajudar no sustento da família, que por sinal era numerosa. 11 irmãos.
1: Eu costumava dizer que nossa casa era fábrica, porque ali fazia-se pipocas, fazia-se matortor e fazia-se arrofadas, badias, amendoim torrado, castanhas. Muita coisa que era feito ali em casa. E cresci nesse ambiente. E chegou um tempo também, minha mãe tinha uma banca, as duas minhas mães tinham banca no Spamanini. E eu entrava de manhã na escola, saía às 10. Na hora das 12, eu tinha que correr para o mercado, ir ter com elas para poder vender. Eu recordo-me que eu comprava cebolas, mandavam-me a comprar cebolas na Malanga e juntava aquelas cebolas por 3 e rolava pela cidade com um jovem que era filho da amiga da minha mãe e assim fazíamos o negócio.
2: A dado momento, teve de abandonar a escola. Não conseguiu concluir os estudos, deixou os cadernos ainda na quinta classe e o destino trocou-lhe as voltas, levando-o até a África do Sul.
1: Eu não concluí nem primário nem secundário. Não concluí porque gostava de ir à escola, mas não tanto assim. E outra coisa, devido às dificuldades de casa, porque tinha que pensar também no ir trabalhar. Eu recordo-me que no intervalo de 90 e no ano de 99, eu tinha um irmão que trabalhava na África do Sul e ele acabou me levando para lá. Ele abriu uma banca para mim. Era muito novo, eu tinha 15 anos. Veja que depois, até enquanto estávamos lá, meu irmão, ele teve que sair, ele teve que voltar para cá, para Moçambique, eu tive que ficar, já tomar as minhas responsabilidades, eu tinha que pagar renda para mim, tinha que cuidar de mim, praticamente, e também quando tiver alguma coisa, mandar para a minha família.
2: Muito jovem e carregado de responsabilidades, enfrentou dias difíceis, daqueles em que um amparo fazia toda a falta.
1: Ainda mesmo na África do Sul, eu senti um pouco de abandono quando meu irmão, ele me deixou lá, porque ainda era menor mesmo de idade. Eu senti que não, eu tenho pais, tenho família. Algumas pessoas me discriminavam nem por saber que meu irmão não estava ali perto. Eu tinha que, bem, e antes de aprender esse trabalho de construir e montar teto falso, tijoleira, eu tinha que mendigar diante deles, eles me darem biscatos ali e pronto, por eles não me conhecerem. E aquele tempo foi um tempo de sufoco para mim, foi um tempo de sufoco mesmo.
2: O retrato do sofrimento de um adolescente que foi crescendo e aprendeu a cuidar de si por si mesmo. Os anos passaram e em 2005 acabou por ser deportado por se encontrar em situação ilegal. De regresso a Maputo, felizmente conseguiu um emprego facilitado por um tio. Era o vislumbre, finalmente, de uma vida melhor.
1: Praticamente foi um período de 3 anos, sim, porque de 2005 para 2008 são 3 anos que eu trabalhei. Foi um tempo muito bom naquela empresa, foi um tempo muito bom, mas muito bom de verdade, porque eu já era maduro, eu já sabia o que era acordar e ir lidar com um trabalho para o meu sustento.
2: Mal sabia ele que o seu destino mudaria drasticamente num fim de semana. Enquanto fazia companhia à irmã, Orlando foi vítima de uma agressão física bárbara e perdeu parcialmente a visão.
1: Minha irmã, que eu sigo ela, ela trabalhava na mesma rua onde vivíamos, ali em Laulan. Ela trabalhava numa mercearia e eu tinha que ir buscar a ela. Naquela hora das 21h, eu saí de casa, vivia com uma miúda. Saímos juntos, fomos até lá. Chegamos na mercearia dela, compramos 2 litros de refresco, recordo-me que era Coca-Cola aquilo. Tomamos e nos divertimos, né? Como jovens, como outros jovens. Ficamos ali, nos divertimos, ainda no processo de esperar da minha irmã, que ela despegasse. E a minha irmã, ela estava de grávida, de 9 meses, sim, era o último mês para ela poder dar o parto. E o que aconteceu? Aconteceu que a minha irmã saiu com a moça que estava comigo e foram no lado de fora do coiso da mercearia, iam fazer na cidade menor. Estando lá elas, eu de repente ouvi um grito. Eu não achei normal e percebi que era grito da minha irmã. Afinal de contas, havia um jovem que queria lhes, eu diria assim, que queria lhes violar sexualmente. E elas gritaram. É quando eu me fiz à rua e o jovem se apercebeu que eu já estava lá, ele se pôs em fuga e levei a minha namorada e a minha irmã, voltamos para a mercearia. Ficamos ali, ela tinha que fazer aquelas contas para poder entregar o valor que ela havia trabalhado durante o dia. Ela, quando termina, enquanto estávamos a sair, de repente os jovens já estavam lá fora. Eu só me apercebi que já estava no chão. Eles partiram pela agressão, eles traziam ali ferros, garrafas e chutaram a barriga da minha irmã, que ela estava de grávida. Eu ali tentando também defender a ela, não foi fácil. É quando eles rasgaram-me a primeira minha vista esquerda. Rasgaram-me do meio com a garrafa. Se aperceberam que a situação já não estava boa, se puseram em fuga. E quando eu fui levado para o hospital,
2: Orlando viu a sua vida virada do avesso por querer simplesmente fazer o bem. Ter de se recompor e aprender a viver às escuras não foi fácil. E em plena fase de recuperação, surgiu um novo e cruel desafio. Perde a visão total num segundo ato de violência. No dia do sucedido, Orlando tinha ido visitar a mãe que se encontrava doente. Após a visita, ficou a conversa com um amigo. Ele recorda assim o momento.
1: Dali, o que aconteceu? Chega um meu amigo chamado Antoninho. É um senhor e faleceu. Ele já não está em vida. Ele pediu que eu lhe acompanhasse, mas por ali na zona mesmo. Saímos de casa e fomos numa barraca, chegamos ali, comprei 2 litros de Coca-Cola e consumi. Antes de terminarmos até aquele refresco, algo depois me veio em mente. Eu disse o seguinte para ele: eu gostaria de conhecer mais essas pessoas que me tiraram a vista, porque são jovens da zona. Eu quero saber, no fundo, por que eles fizeram isto. Bem, uma vez que ele conhecia em casa de um deles, ele disse: ah, mano Orlando, não é preciso irmos para lá. Eu disse: não, vamos lá, eu preciso de conhecer esse jovem, quero perguntar exatamente por que eles fizeram isto aqui. Com muita inocência, então nos dirigimos até a casa dele, chegamos, e quando chegamos em casa do jovem, havia lá umas 2 crianças que acredito que se calhar eram filhas do jovem que íamos ter com ele, que eu ia perguntar porque é que eles fizeram aquilo. E encontramos as crianças lá e eu perguntei às crianças onde é que estava o pai. as crianças disseram, não, o pai havia saído. E por acaso eu perguntei pelo nome, que aqui não vou pronunciar o nome da pessoa. Disseram que o pai havia saído e as crianças saíram, viram ali dois senhores, que era eu e o tal senhor que havia me acompanhado. Não sei como, o que, que a criança havia pensado, saiu a criança, foi em casa da vizinhança para chamar alguém, né, para vir nos atender nesse caso. Afinal de contas, eles foram chamar um jovem que estava da primeira vez quando me tiraram a vista. E o que, que acontece? Acontece que aquele jovem, quando chega, ele repara para mim e, afinal de contas, é o mesmo jovem que estava na primeira vista e ele era motorista de chapas. E sempre que eu pegava chapa para o trabalho, eu encontrava a chapa dele, subia a chapa dele. E ele me olhava de uma forma muito estranha. Eu não conseguia entender o que que, na verdade, porque que ele me olhava daquele jeito, porque que ele me estranhava. Mas quando ele já estava comigo presente ali, eu fui me recordar dele, que, afinal de contas, quando ele já me fazia perguntas ali, porque ele dizia assim, o que é que precisas aqui? O que quer fazer com o dono da casa? Eu dizia, não, eu queria conversar com ele, apenas ele conversar com ele, o quê? Porque ele já tinha noção da história. Ele já sabia que, esse que lhe fizemos, estou aqui, e ele está a vir cobrar. Mas que eu ia lá de uma maneira pacífica, né? Não era de confusão. E ele ali se apercebeu que não, as coisas já não estavam boas. Eu não sei como é que ele conseguiu arrumar um outro grupo. Eu, de repente, só senti que alguém me bateu com ferro. Na segunda vista, e veja que ali estava a chefe de quarteirão, muitas pessoas estavam ali gritando, ladrão, ladrão, ladrão, ladrão, ladrão, eu não sou ladrão. Eles agitavam aquelas pessoas para que outras pessoas não pudessem perceber da situação.
2: Eram 10 horas de um dia de verão. Em poucos segundos, o dia fez-se noite. Orlando perdia ali a segunda visão. Só não perdeu a vida porque algo inesperado aconteceu.
1: Ali eu fiquei estatelado no chão, porque já não conseguia enxergar. Ali eles me batiam com pedras e ferros, muita coisa. Eles já gritaram, procurem pneu para queimarmos a ele, procurem pneu para queimarmos a ele. Por sorte minha, ou pela graça de Deus, porque se nós somos justos numa determinada coisa, a mão de Deus sempre está ali. Veja o que acontece. Um dos meus primos, que nem vivia naquele bairro, ele vive em Maracuene. Ele estava de passagem naquele bairro. Ele estava de passagem com a cunhada dele, mas bem distante. E ele ouviu o barulho daquela agitação. E ele disse assim para minha cunhada, segundo ele, quando conta, que não, algo está a me chamar, eu tenho que ir nesse barulho, eu quero ver esse barulho, o que é que está a acontecer. Ele chegando ali no meio do barulho, é quando ele chamou meu nome. Dali eu salvei a minha vida. Eu pude reconhecer a voz dele, que era a voz do meu primo. Eu disse, mano Estevam. Ele disse, Orlando, o que é que está a acontecer? Eu ali já não tinha como responder muita coisa. E quando se aperceberam que alguém da minha família havia chegado, eles fugiram, todos.
2: Momentos de profunda escuridão e dor pairaram sobre o nosso entrevistado. Alguém que antes tinha uma visão plena e se locomovia com total autonomia, passava a não contar com um dos sentidos vitais para o cotidiano. Dali para frente, o único caminho era reerguer-se.
1: Bem, foi difícil no início porque foi um processo também, não foi daqui para aqui. cujo este processo envolvia a mim, envolvia a minha família, principalmente a minha mãe, os meus irmãos. Uma mulher, para ela foi muito difícil. Nos criou com muito sacrifício e para depois ela ver as coisas acontecerem daquele jeito, se calhar naquele filho, onde ela tinha esperança que este filho vai fazer alguma coisa, vai criar uma família, quer dizer, vai ter uma vida, uma vez que já trabalhava numa empresa, a expectativa era maior para com a minha vida. E ali eu tive que, a primeira coisa que eu disse para mim mesmo é que eu tinha que aceitar que eu já era uma outra pessoa num novo mundo. E eu esforcei-me, não foi fácil. Eles tiraram a pena, a vista, mas as minhas faculdades mentais não, estavam mesmo 100% e ainda estão 100%. E daí, uma outra coisa é que eu conheci Deus. Conheci esse Deus de uma forma muito tremenda e num período muito curto. E afinal de contas, tem certas coisas que acontecem na nossa vida, mas Deus está no lugar, está no controle das coisas. E Deus, Ele esteve ali no controle, Ele sempre esteve presente. E esse Deus, eu aceitei a Ele, que Ele entrasse na minha vida, porque Deus, Ele nos chama e nos mostra a porta, se nós aceitamos ou não. Eu não recusei quando Ele me chamou, eu aceitei a Ele, Ele deu-me forças. E neste processo, Deus foi me dando uma nova vista, que é uma vista espiritual, o qual não contém a cegueira que as pessoas pensam. Eu sim, sou cego fisicamente, mas espiritualmente também tenho o meu mundo. Um mundo muito lindo, mas muito lindo. E este mundo que me fortalece, o qual o homem, minha mãe, meu pai, nem qualquer tipo de dinheiro poderia me dar esta força. E eu acabei acreditando nesse Deus, e esse Deus que tem me fortalecido.
2: E o Orlando renasceu, seguiu em frente, resgatou o seu faro pelo negócio e voltou a trabalhar por conta própria. A ausência de visão não o limitou. Pelo contrário, voltou a atravessar a fronteira para vender capulanas na África do Sul e dedicou-se também à venda de roupa de fardo já cá em Maputo, o negócio que até hoje o sustenta. O tempo foi passando e porque o ditado popular diz que atrás de um grande homem há sempre uma grande mulher, com Orlando não foi diferente. Ele, nos caminhos da vida, encontrou o amor.
1: Ela chama-se Rebeca. É uma grande história, porque veja que meu pai, depois ele vende a casa. Ele tinha que voltar para ter a Natal, que é na Manhissa. Eles venderam a casa, eu não voltei. Eu disse, não, eu vou viver aqui em Maputo. E eu não tinha mulher. Tinha lá três meus sobrinhos, que uma estava a fazer quarta classe, a outra fazia segunda classe e o outro fazia a primeira classe. Eu é que cuidava dessas crianças e ao mesmo tempo eu disse não. Eu falei com a minha irmã e meu irmão, que são os pais dessas crianças, eu disse não, eu peço que vocês me aluguem uma casa, me ajudem a pagar a renda, o resto comida eu vou comprar, eu vou viver com essas crianças. Veja que em 2014 nós fomos arrendar uma casa. Eu vivi com aquelas crianças, eu cozinhava para elas, eu lavava roupa para eles, eu engomava, fazia tudo. O dever de uma mãe para a criança, eu fazia todo aquele papel ali, sem mulher. Mas havia algumas concorrentes que andavam por aí, uma vez que vendia roupa, muitas meninas vinham aí apreciar as minhas roupas, outras não era só apreciar roupas, né? Olhavam para mim, mas esse charmosinho aqui, vá. Mas pronto, eu não estava nesse processo porque eu precisava de uma mulher, não precisava de uma mulher que um dia, se calhar, poderia vir me dar costas, Não, porque eu dizia para mim mesmo que eu não queria uma mulher que venha viver comigo por pena, porque eu sou deficiente, não. Eu queria uma mulher que vinha viver comigo porque eu sou um homem e ela também é mulher. É, por um plano, porque pronto, uma mulher sempre tem que ter o seu lar, um homem também tem que ter o seu lar com a sua mulher. Eu coloquei assim na minha vida. E em 2014, 2015, 16 e 17, quando eu conheço a Rebeca. Eu conheço a Rebeca e acertei-me com ela. Acertei-me com a Rebeca de 2017. Foi no mês de... Foi no mês de agosto. Acertei-me com ela. Houve muitas batalhas, porque há muita coisa por detrás desta relação. Mas uma coisa que eu pedi a Deus, eu disse: Deus, se esta menina aqui que vai viver comigo, que o Senhor coloque a ela nos meus caminhos. Porque está escrito na sua palavra que aquilo que o Senhor nos dá, ninguém tira. E eu acreditei. E foi um processo muito complicado, mas no final nós conseguimos estar juntos. Acima de tudo que aconteceu, conseguimos estar juntos com a menina e até hoje estamos juntos.
2: Rebeca, no calor da nossa conversa, deixou algumas palavras reconfortantes para o seu amado.
3: Tem que haver amor entre os dois. Ele tem muito amor, ele é muito carinhoso, ele é muito atencioso. Cada dia ele surpreende-me. O que eu desejo para ele é que Deus lhe conceda saúde, em primeiro lugar, a vida, e que ele possa alcançar os objetivos aos quais ele quer alcançar. E que Deus esteja em frente de tudo quanto ele precisa. E Deus lhe capacite, lhe dê mais sabedoria e realizar os sonhos dele, que é a gente casar, um dia termos a nossa casa. E Deus realize o nosso sonho de termos filho, ainda que seja um e único filho, seria muito para nós.
2: Casar, ter filhos, consolidar a vida a dois. O Orlando superou a dor graças à sua força interior e ao apoio incondicional de quem o rodeia.

0: Veias Verdes é parte da identidade do Orlando, mas também da Rebeca. Juntos formam uma dupla que sonha crescer no mundo das artes. E Orlando conta-nos como nasceu esta paixão pelas melodias.
1: Começou a se revelar esta parte da música quando eu já estive com ela. Quando eu fiquei com ela, comecei a viver com ela. Eu cantava e muito mais, até estava no mundo gospel, eu fazia músicas gospel. Mas depois foi se revelando que não era só apenas gospel, eu tinha que fazer a música secular também, música romântica, é uma mistura, Mara Benta, quer dizer, na medida que o tempo passava, ia se revelando todo tipo de música até atualmente, né? E também fui descobrir nela, porque eu cantava sozinho, tocava e criava letras sozinho e cantava sozinho. Mas algo me despertou, eu disse, não, Rebeca, nós estamos juntos, nós podemos formar um Zaidan Tlongo aí, Tlongo, podemos formar uma dupla aqui. Eu incentivei a ela, eu ensinava a ela como que ela poderia cantar, como ela poderia seguir a viola. As coisas foram acontecendo, foram fluindo assim mesmo. E cantamos e tocamos. E no ano de 2019, não, foi no ano de 2020, quando eu tive uma ideia por um jovem que eu conheci, um produtor chamado Dalu. Estávamos sempre, sempre costumávamos nos encontrar numa casa, tocarmos. Não é uma banda assim, diria uma banda unida, né? Só nos encontrávamos lá porque todos sabíamos tocar. Então íamos lá em casa de um senhor chamado Afonso Langa. Nós íamos tocar lá e acabamos pensando que não, tínhamos que gravar uma música. Eu recordo-me que gravamos a primeira música chamada Muchato, uma marabenta, gravamos essa música e eu despertei, vi que realmente aqui está a sair alguma coisa. Só que pronto, não chegamos de lançar essa música porque pronto, ele acabou perdendo algum material do estúdio, né? O projeto da música ficou assim e gravamos a segunda música também que não conseguimos lançar, que é com o tema Mulher Bonita. E quando gravamos Moçambique Nossa Terra, que não conseguimos lançar, e viemos de novo refazer esta música, tivemos uma oportunidade também com o produtor Enfemel, tivemos a oportunidade com ele, e quando gravamos a música Moçambique Nossa Terra, e conseguimos lançar esta música, e ficamos firmes e acreditamos, porque ainda temos muito trabalho mesmo. E daí descobrimos as nossas vozes e nos eventos que às vezes as pessoas nos convidam para irmos cantar. E acreditamos porque as pessoas nos fortalecem, dizem que nós sabemos fazer, mas nós ainda não nos vemos neste nível. É assim que nós descobrimos essa carreira musical.
0: É com este entusiasmo, como se estivesse já a compor mais um dos seus temas, que Orlando fala das expectativas que carrega para o futuro.
1: É verdade que a expectativa é maior. Nós sonhamos a sermos artistas mais conhecidos por um bom trabalho. Porque também a música é disciplina e também através da música muitas pessoas já aprendem alguma coisa e nós mesmo que cantamos e tocamos aprendemos algo. Então a expectativa é maior que um dia nós temos esse sonho, que nós possamos produzir as nossas músicas, gravarmos, termos os nossos vídeos e o mundo inteiro, porque tem certas músicas que até cantamos que vão além da fronteira, cantamos em inglês, que o mundo possa nos conhecer. Bem, para quem escuta, na verdade, nós esperamos, e eu e a minha esposa, que respondemos em nomes de Vés Verdes, né, em nomes artísticos, esperamos que alguém possa sensibilizar-se com isso, com a nossa história e com a nossa carreira musical, que possa... não vamos dizer que é o fulano, é a fulana, não. Aquele que Deus for ali tocar, que possa nos procurar e nos ajudar. A forma de sermos encontrados, nós vamos deixar aqui o nosso contato, que poderiam usar deste contato para poderem nos encontrar. O nosso contato é 84-67-09541. E vou repetir, 84-67-09541. Esse é o contato que poderiam nos procurar. Bem, músicas prontas. Acredito que 10 músicas nós podemos gravar, mas que do momento uma que foi lançada é uma marabenta com o tema Moçambique Nossa Terra, que já está nas redes sociais. Estamos a falar de Spotify, estamos a falar do Facebook, estamos a falar do TikTok, estamos a falar do YouTube. Podem seguir lá também a nossa página em nome Veias Verdes. E é muito trabalho, só precisamos mesmo de uma mão de ajuda. Nós temos muito trabalho aqui.
0: Orlando trouxe-nos uma história que começou marcada pela violência e pela dor, mas à medida que escutávamos a sua voz, percebemos que as feridas estão saradas. Ele encara a vida com uma firmeza admirável e encontrou na música a sua grande companheira. E em gesto de despedida, a mensagem que nos deixa é esta.
1: É agradecer à rádio por ter nos dado essa oportunidade, e para dizer estamos muito gratos com isso. E também para mandar meus abraços a todos os ouvintes da rádio, aqueles que nos conhecem, aqueles que não nos conhecem. E também fortalecer, que não vou me esquecer aqui dos moçambicanos que estão a passar xenofobia na África do Sul. E que Deus o tenha paz, que as nossas autoridades moçambicanas possam tomar conta deste processo, né? Que os nossos moçambicanos sejam abraçados. E é tudo, né? É tudo. Um abraço muito forte para todo Moçambique.

0: Fechamos assim este espaço dedicado a uma história de vida contada na primeira pessoa. A lição que fica é clara: muitos possuem a vista, mas poucos têm visão. Esta é a história de superação de quem foi privado da vista com brutalidade, mas que nem por um segundo perdeu o seu brilho e a sua visão de futuro, que sirva de exemplo para cada um de nós. Ficamos com veias verdes a embalar o fim desta conversa. Moçambique, nossa terra.
1: A minha história de vida.

Já com aperto no coração, sinto o sino do tempo anunciar a nossa retirada do ar. Como diz o ditado, tudo o que é bom deixa saudades. Mas a certeza que nos acalma é que o compromisso de estar contigo permanece. Agradeço-te a ti e a cada ouvinte em cada canto de Moçambique e no mundo que esteve conosco nesta viagem de música, superação e esperança. Lembra-te sempre, as barreiras existem apenas para nos lembrar do quão forte somos a ultrapassá-las. O meu nome é Estevão Mucavel Júnior e foi uma honra produzir e apresentar este espaço para ti. Prometemos voltar na próxima semana com mais novos talentos e mais histórias para inspirar a tua vida. Até lá, fica bem e continua na melhor companhia radiofónica. Uma excelente noite.

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